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1: É isso aí! Vamos à segunda pedreira? Só que é o seguinte, essa segunda pedreira a gente combinou com vocês cantando juntos. Se vocês não cantarem, não adianta quase nada. Então, a gente vai mandar uma aqui pra gente. Na opinião de Cidade Negra, na opinião do Skank, com certeza a melhor música punk já feita no Brasil até hoje. Uma das melhores músicas punks do mundo, a melhor banda punk do mundo, e vocês vão ver do que se trata. Manfredini, galera.

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0: salve Renato Manfredini!
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0: Celine Dion, thank you.
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0: para a cultura brasileira, pois ele fazendo assim, certinho dessa maneira, estará contribuindo e também diminuindo um enorme preconceito que o seu gênero tem. O seu gênero também merece de nós respeito.
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2: Bom dia!

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10: 7 horas em ponto na capital do forró.
1: Hora certa. 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
3: Olha, e no Vanguarda Entrevista tenho o prazer de conversar com o prefeito Rodrigo Pinheiro e hoje a gente trazer um tema especial, o balanço do São João de Caruaru, que parece, dentro de faturamento, circulação de pessoas, superou todas as expectativas. A apresentação foi no início da semana, lá no Porto Digital, tive o prazer de abrir os trabalhos, mas o Rodrigo vai falar aqui para o ouvinte da Caruaru FM. Bom dia, prefeito, bem-vindo mais uma vez e parabéns pelo grande São João que Caruaru realizou mais uma vez.
4: Bom dia, Wagner, bom dia a todos os ouvintes da Caruaru FM. A gente fica muito feliz com o resultado do São João aqui em nossa cidade. A gente sabe que é uma grande responsabilidade de toda a equipe, de todos que fazem a Prefeitura de Caruaru e também dos parceiros. E quando a gente fala em parceria, vale, né? A gente conta com o apoio e patrocínio do governo federal, apoio e patrocínio do governo do estado, da nossa governadora Raquel Lira. O investimento que foi feito, principalmente na segurança, foram vários os lançamentos de policiais militares que vieram até Caruaru e também o investimento que a gente fez na segurança privada, junto também com as nossas forças operativas de guardas municipais e também dos agentes de trânsito que, apesar do grande número de veículos circulando em Caruaru, Wagner, foi também o ano que a mobilidade mais respondeu melhor e também recebeu muitos elogios durante o São João. E, claro, a movimentação econômica, a quantidade de turistas e principalmente o polo Mestre Vitalino lá no Alto do Moura, que evoluiu bastante e já ficou também dentro do nosso planejamento ampliarmos a estrutura do polo Mestre Vitalino, que fica lá no Alto do Moura.
3: Rodrigo, em relação a números também surpreendente, né? O número de turistas, o valor também que se teve de circulação acima de 800 milhões de reais.
4: Isso. Caruaru já consolidou o São João como uma grande mola propulsora da economia, superando até o final do ano aqui na região. Tivemos também, Wagner, além dessa circulação de mais de 805 milhões de reais, fruto do ticket médio do turista que frequenta Caruaru durante esse período, dos bares, restaurantes, o setor trade turístico que envolve os hotéis que estavam lotados, os centros comerciais também e a nossa Feira da Moda. Na semana, praticamente na semana do Dia dos Namorados, tivemos uma das maiores feiras, se não a maior feira da história aqui em Caruaru, em circulação de pessoas, mais de 100 mil pessoas circulando aqui na Feira da Moda, no Parque 18 de Maio, em Caruaru. E claro, isso alavancou a nossa economia e todo mundo em Caruaru ficou feliz, quem é comerciante, quem trabalha com confecção. De maneira indireta, Wagner, por exemplo, a construção civil, ela responde de maneira positiva também quando tem um aquecimento da economia e alguns profissionais conseguem juntar dinheiro para dar de entrada em algum imóvel. Eles conseguem agora também no São João gerando esse complemento, fazendo a compra do seu imóvel, depois financiando, ou seja, é um ciclo muito positivo dentro da cidade de Caruaru, o São João, que realmente é uma festa que é referência para todo o Brasil.
3: É, prefeito, o senhor falou aí na Feira da Moda, quem está mandando uma mensagem aqui é Pedro Moura, parabenizando, dizendo que a feira vendeu bastante, principalmente pelo advento da antecipação, da divulgação, da programação e também do São João na Roça. Wagner, conseguimos vender bem desde a primeira edição do São João na Roça, se estendendo no período junino e também com a Copa do Mundo. Queria agradecer ao prefeito também. Aos três domingos que a feira vai acontecer no mês de dezembro. Serão 3 dias a mais para venda e oportunidades para compradores da região e da região metropolitana também.
4: Isso, Wagner. O calendário da Feira da Moda, ele é construído principalmente com os comerciantes, com os feirantes. A gestão, ela somente organiza, faz esse trabalho de planejamento junto com a Polícia Militar, enfim, com todos os órgãos que atuam diretamente e indiretamente nos dias que ocorrem as feiras, mas esse calendário ele é proposto pelos comerciantes, pelas associações, enfim, que realmente fazem acontecer a Feira da Moda aqui em Caruaru. E a gente também já fica nessa expectativa positiva do ano continuar com a economia aquecida. A gente sabe que é um ano que envolve Copa do Mundo, daqui a pouco temos uma eleição também, então tudo isso, de certa forma, movimenta o comércio e, claro, a gente fica nessa expectativa positiva de termos a nossa economia continuando aquecida e Caruaru continuando batendo recordes na geração de emprego. Caruaru, desde o final da pandemia, Desde 2022, no período pós-pandemia, Caruaru vem batendo recordes. Quem diz isso é o Caged. Emprego, renda, enfim, os índices aqui de desenvolvimento humano também avançando na cidade. E, claro, o volume de obras, Wagner, que não para aqui na nossa cidade. A gente vem num ritmo acelerado de obras, não somente obras de manutenção, que isso aí é a obrigação da prefeitura, mas um volume de entrega de obras e iniciando outras obras importantes. Iniciamos, Wagner, esses dias os canais ali da Vila Kennedy, o último trecho do canal do Mocóis. Isso aí é um investimento do governo federal e da prefeitura de Caruaru de mais de 70 milhões de reais, junto à construção desses canais, várias ruas que serão calçadas no entorno do canal, principalmente ali na Vila Kennedy, e outras ruas que a gente está iniciando, avenidas, por exemplo, nesses próximos dias iniciaremos a obra da Avenida Agamenon Magalhães. Será uma obra, uma grande requalificação aqui na principal.
3: O senhor trouxe ela aqui na marca da exclusividade, lembra quando a gente fez uma entrevista? O senhor falou aqui no estúdio de forma exclusiva que iria fazer essa requalificação. Se eu não me engano, também pega também a Rio Branco, é isso, prefeito?
4: Isso. Será uma segunda etapa. Essa primeira etapa vai até o Grande Hotel e será iniciada nesses próximos dias. Acredito que semana que vem já começa a mobilização do canteiro de obras. Vamos fazer uma mudança significativa no canteiro central e nova iluminação, novo paisagismo, novo asfalto. A gente vai trazer mais modernidade também com painéis de LED, enfim, será uma grande obra. Mas junto a essas obras a gente continua também fazendo as obras onde outras gestões nunca chegaram. Estamos, por exemplo, lá na Vila do Rafael, fazendo uma grande obra de asfalto, iniciamos já outras obras também de calçamento no segundo distrito. Esses próximos dias também vamos fazer anúncios de mais calçamentos de ruas aqui na cidade de Caruaru, dentro de uma gestão que é a nossa gestão, Wagner, que mais vem calçando ruas na história aqui da prefeitura. É o programa Minha Rua Nova, que não para, e a gente continua avançando, inclusive muitas dessas ruas também, e ruas que não são asfaltadas, que serão asfaltadas, por exemplo, como a Miguel de Sena, que fica ali no coração do Parque 18 de Maio também, que é um pedido antigo da população, algumas obras dessas também parceria com o governo do estado, com a nossa governadora Raquel Lira. Então é isso, é um momento muito positivo que vive Caruaru, e muitas obras, muitos avanços, e a gente, claro, não para.
3: Olha, aqui com a gente é o Gilmar Manolo, Marcelo Souto Maior, Nero Torres, Ednilza Sintra, gerente da Caixa, Pedro Moura, já citei, e também o professor e vereador Jorge Quintino, que manda uma mensagem, passando para parabenizar o prefeito Rodrigo Pinheiro pela gestão eficiente e competente e pela parceria de sempre com o Poder Legislativo. Um grande São João, gerando oportunidade, emprego e renda para todos. O Ricardo Domício mandou uma mensagem aqui, verdade, o canal do Mocó ficou muito bom. E também tem uma pergunta aqui, na verdade um reconhecimento. Wagner, parabenizo o prefeito pelo excelente trabalho na ponte do Alto do Moura. Só não falou da ponte do Alto Moura, foi inaugurada no mês de junho ali, já pegando São João, o pessoal usou, viu a fluidez do trânsito, mas uma obra muito importante, né, prefeito?
4: Isso, o sonho antigo dos moradores do Alto Moura, essa conexão, antes existia uma passagem molhada que muitas vezes, até durante o período junino, que é um período de chuva, vinha as águas, vinha a chuva e atrapalhava o fluxo, o movimento, e hoje realmente ficou para trás. A gente vem novamente solucionando problemas antigos aqui da cidade de Caruaru, com determinação política, com investimento e com obras de qualidade, como foi essa obra, a entrega dessa obra da ponte lá do Alto do Moura, e também as outras ações e outras obras de grande porte que vamos continuar fazendo nesses próximos dias. Vamos lançar a licitação da ponte da Rua Saldanha da Gama, também importantíssimo ali para fazer aquela conexão e mais uma vez eliminar uma passagem molhada, construir uma ponte, dar mais dignidade, segurança, mobilidade também ao Parque 18 de Maio, ali no centro da cidade.
3: Prefeito, eu sei que sua agenda está lotada, a gente ficou de fazer a entrevista só para dar uma passada no levantamento do São João, que eu trouxe na íntegra aquela sua apresentação com a Dierlo na última quarta-feira, mas um assunto importante para a gente tocar, é fundamental, é a questão de saúde e segurança, que funcionaram muito bem durante o período de São João. E o que tem surpreendido positivamente também é o trabalho da Guarda Municipal no centro, né, Rodrigo? Porque a gente vê muitas apreensões, vê muitos foragidos sendo apreendidos, fugitivos. Isso, um trabalho que antes a PM fazia, que a Guarda Municipal vem fazendo com muita competência. E Osmário Júnior, em nome da lavanderia Sincasec, parabeniza toda a logística da Prefeitura de Caruaru no São João, e que resultou positivamente em todos os segmentos da nossa Caruaru, inclusive no nosso.
4: Wagner, a questão da segurança pela legislação, ela é de obrigação e de cuidado do governo do estado, mas há muitos anos a Prefeitura de Caruaru tomou para si a responsabilidade, na realidade a corresponsabilidade, e trabalha junto com as forças operativas, Polícia Civil, Polícia Militar, enfim, os órgãos também que fazem parte da segurança de maneira direta e indireta, e o governo do estado vem fazendo o seu papel. A governadora vem nomeando mais policiais militares, a gente sente a presença na capital, aqui em Caruaru, de mais policiais PMs nas ruas, e junto com isso o trabalho da Prefeitura de Caruaru. A gente sabe que o foco durante o mês de junho é o São João, mas a gente tem que destacar e lembrar que ainda no mês passado, durante o período junino, mais especificamente no dia 12 de junho, nomeamos mais 39 guardas municipais para Caruaru. Temos hoje um efetivo de praticamente 200 guardas.
3: O senhor vai armar a guarda, prefeito?
4: Isso aí, Wagner, eu já disse, e esse processo já está bem avançado junto ao governo federal, junto ao Ministério da Justiça, junto à Polícia Federal, para que a guarda seja armada e a gente continue evoluindo com os índices de segurança aqui no município de Caruaru. Quando a gente vê o comparativo dos anos anteriores, tecnicamente é chamado de série histórica. Essa série histórica mostra, ratifica que a cada ano que passa, Caruaru vem sendo uma cidade mais segura para se viver. E ninguém faz isso sozinho. Depende de decisão política, investimento que a Prefeitura Municipal faz com as forças operativas municipais, a parceria com o governo do estado. Caruaru, nesses últimos anos, vem crescendo, se desenvolvendo, aumentando a população, circulando mais dinheiro e sendo uma cidade mais segura. Então, é um motivo de comemoração esses números aqui da segurança, que, claro, quando existe também investimentos em infraestrutura. Caruaru, por exemplo, tem a cidade 100% em LED. Uma cidade que ela é iluminada em LED, além de ficar mais bonita, evidentemente, é uma cidade mais segura. As forças operativas sabem que quanto mais claridade na rua à noite, menos criminalidade. E os outros investimentos que a gente faz, por exemplo, quando a gente faz uma ponte, entrega a construção de uma ponte como essa do Alto do Moura.
3: Estão parabenizando aqui também pela ponte do Liberato, tá?
4: Sim, essa entregamos há 2 anos já. E quando a gente constrói uma ponte como essa, do ali da Rendeiras, essa outra do Alto do Moura, essa outra que vamos construir ali no centro da cidade, a gente está entregando mais mobilidade. É mais fácil, por exemplo, uma ambulância ou um atendimento médico circular nesses locais que tem essa conexão com essas pontes. Também a questão da segurança, quando tem mobilidade, quando tem vias, existe uma segurança maior também. A polícia e a guarda municipal agradece essa mobilidade. Falando também, Wagner, em mobilidade, ainda agora nesse mês de julho para agosto, vamos também iniciar a obra do binário aqui do Chique Chique, que hoje, Wagner, é a obra viária mais pedida pela população de Caruaru. E a gente vai, mais uma vez, escutando a população, fazer esse atendimento e fazer essa conexão, esse binário, que vai dar muito mais qualidade de vida para quem mora naquela área da cidade ali, o Chique Chique, que vem crescendo muito devido ao investimento das construtoras, a construção civil, a possibilidade de quem é daqui de Caruaru, quem vem morar aqui, ter o seu imóvel próprio, ter sua casa própria. E claro, com uma conexão com a avenida, que é mais fácil ir e vir, e a população fica mais satisfeita, mais feliz, e a gente vai continuar escutando a população e fazendo as obras que precisam ser feitas aqui no município de Caruaru.
3: Olha, Rodrigo, com a gente aqui, João Neto, juiz federal aqui da Justiça Federal, Coronel Clóvis, Ramiro Espíndola, Tia Guida está ampliando nossa audiência lá no Parque 18 de Maio, convidando você para comer um bodinho. Depois vamos lá, né, Rodrigo, com a turma do café. Também com a gente aqui, Lenilson Torres, vereador Bruno Lambretti e também o pré-candidato a deputado estadual Anderson Luiz. Eu quero mandar um abraço especial, Rodrigo, e fazer uma ressalva aí para Tiago Azevedo, da Secretaria de Comunicação, e parabenizar pela cobertura que a PrefTV deu ao São João de Caruaru, ajudando a elevar ainda mais nossa festa para outros estados e outros países também.
4: É isso, Wagner. Cada ano que passa, a imprensa, de maneira geral, a imprensa principalmente aqui em Caruaru, divulga da melhor forma possível o nosso São João. Quando a imprensa séria divulga o nosso São João, a imprensa não está divulgando o trabalho da prefeitura. A imprensa está divulgando uma cidade que cresce, que se desenvolve e que tem esse retorno de maneira positiva para a sociedade, para cada cidadão, para cada cidadã. Então é importante demais o trabalho sério da imprensa, divulgando como divulgou mais uma vez o nosso São João.
3: A Caruaru FM bateu recorde de todas as emissoras em quantidade de curtidas e posts ligadas ao São João. São mais de 100 mil. O pessoal depois pede para dar uma olhada lá. E você também, Rodrigo. Nós aqui também estamos comemorando bastante. Em nome aí de Jô, a gerente aqui da rádio, todos os funcionários agradecem o trabalho que a prefeitura fez e a disponibilidade também no nosso camarote lá. Valeu demais, obrigado. E fica à vontade, prefeito, para suas considerações finais.
4: Wagner, agradecer mais uma vez o espaço e gratidão a Deus por ter nos dado essa oportunidade de estarmos à frente da Prefeitura de Caruaru. Agradecer a população de Caruaru, que também dentro da pesquisa, Wagner, que a gente faz anualmente durante o período junino, todos esses números que são divulgados são números baseados em pesquisas, são números verdadeiros, são consultas que são feitas aos comerciantes, aos centros de compras, aos hotéis, certo? Existe esse link e essa seriedade dentro desses números e dentro da pesquisa também, todo ano é identificado que se mais de 97%, quase 98% recomendam e aprovam o São João de Caruaru, essa aprovação passa pela receptividade que a população tem aqui em nossa cidade. Quem mora em Caruaru sabe receber muito bem o turista e faz a sua parte, faz a sua decoração junina nas lojas, nas casas, enfim, isso é um trabalho que é feito a várias mãos e aqui, mais uma vez, meu agradecimento a toda a população de Caruaru e lembrar que já começamos a planejar o São João 2027 com muita transparência, com muita responsabilidade e principalmente com muito carinho, parabenizando também os artistas locais, toda a equipe da prefeitura, agradecer aqui em especial o nosso presidente da Fundação de Cultura, Erlon Cavalcante, que foi também o presidente do Comitê Gestor do São João. Em nome dele, agradeço.
3: Ô, Rodrigo,
4: a todos que fazem a nossa gestão.
3: Só rapidinho aí, chegou uma pergunta, você falou lá no lançamento, eu acho que é importante também toda a população saber. Uma pergunta do Paulo Nailson, blogueiro, destaca a valorização dos artistas, Wagner, além do que foi feito ajustando no início da gestão, pergunta se haverá acréscimo também nos cachês no próximo ano, se está confirmado.
4: Está confirmado, sim, eu já disse isso e, Wagner, quando eu digo uma palavra, está resolvido, está dito, compromisso com a nossa cultura, compromisso com os artistas que levam o nome de Caruaru para todo mundo e fazem o nosso São João, que mais de 70%, 77% da grade do São João de Caruaru é composta pelos artistas aqui de Caruaru. Então, está confirmado, diga a Paulo Nails que ele está nos escutando, e claro, a todos os artistas também aqui que estão nos escutando, que está confirmado sim, e já está dentro do nosso planejamento do São João 2027.
3: Valeu, Rodrigo. Obrigado, um abraço, bom final de semana, Deus abençoe.
4: Abraço a todos.
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3: Olha, e no Vanguarda Entrevista tenho o prazer de conversar pela primeira vez aqui no jornal, né? Com Cristiane, ela que é diretora de Recife do escritório Valestrar, e a gente vai falar o que é esse escritório, Cristiane Cavalcante, o que ele representa e o que ele pode ajudar as empresas aqui em Pernambuco e no Agreste. Bom dia, Cristiane Cavalcante, um prazer imenso em conversar com você aqui no Jornal Vanguarda da Caruaru FM.
5: Meu, o prazer é todo meu.
3: Cristiane, a gente traz você aqui para a gente falar de um tema que mexe muito com a cabeça, com o bolso dos empresários, que é a reforma tributária, né? De que forma ela tem impactado as empresas e de que forma a Valestrar pode ajudar essas empresas?
5: É verdade, a reforma tributária está vindo aí, né? Com uma nova estrutura
6: ela muda processos, contratos, formações de preço, fluxo de caixa, e a gente está vindo para dar esse suporte para o empresário, né? De essa organização. Temos cinco meses e meio, mais ou menos, né, pela frente, para fazer toda essa organização. A reforma não vai ser uma coisa muito impactante inicialmente. Tem que ser feita uma organização, mas ela vai ser gradual. Só que ela começa a valer a partir do dia 1º de janeiro. Então agora é o tempo do empresário começar a olhar para dentro da empresa e organizar a casa.
3: De que forma ela impacta dentro da empresa? Mais tributos, ter que demitir, mais faturamento?
6: Então, a reforma, ela vai vir justamente para o empresário não ter que demitir ou não o produto dele ficar mais caro. Então, essa organização prévia vai ser para o empresário não ter nenhum prejuízo. Então, você se organizando, se antecipando com a reforma não vai ser uma coisa negativa. Porém, a empresa tem que estar adequada. Se você não se adequar, sim, aí o impacto vai ser muito maior.
3: E geralmente o empresário está ligado mais em vendas, no marketing, na concorrência. Isso tem que deixar nas mãos de quem entende, né? Escritório de contabilidade, contadores qualificados, não é verdade? E eu pergunto a você, por que a Valestar escolheu Pernambuco como polo na região Nordeste? E como é a atuação da empresa nesses estados da região?
6: Nós viemos investir, né? Pernambuco, ele está em expansão, né? E é uma porta natural de entrada no Nordeste, né? Nós já estamos também na Bahia, no Ceará, na Paraíba. Só que Pernambuco tem tido uma expansão muito interessante e a gente vê que o empresário pernambucano precisa desse suporte também, que o estado está crescendo, então nós queremos acompanhar esse crescimento.
3: Entendi. E Pernambuco recentemente foi o estado que mais cresceu em termos de geração de emprego e também de abertura de empresas no país. Isso é importante também porque mostra que o empresário está crescendo e precisa se qualificar, né, doutora?
6: Exatamente. O empresário pernambucano, ele tem crescido muito, né? O Nordeste tem crescido muito, Pernambuco principalmente. Então, com a chegada da Valestar, a gente consegue dar esse suporte, consegue dar um fôlego de caixa, consegue estruturar a empresa, né? Seja um compliance, seja uma reforma tributária, seja uma corretora, né? Que nós temos a corretora também. Tudo que o empresário precisa tem dentro da Valestar e a gente consegue dar esse suporte para ter um crescimento saudável.
3: Certo. É bom lembrar que recentemente o estado cresceu 8,1% no PIB entre janeiro e março, né, superando a média nacional. Esse crescimento foi impulsionado geralmente pela indústria de transformação, pelo comércio varejista. E aqui na nossa região, o varejo é muito forte. Essa reforma tributária também impacta o varejo. E o bom é que ela vem gradativamente e vai ser aplicada ao longo dos próximos anos, não é isso, Cristiane?
6: Isso. Até o fim do ano, o PIS e o COFINS, né, eles serão extintos, vai entrar um novo imposto, vai ser unificado para o ano que vem. Então, agora, principalmente para esse comerciante, o interessante é começar a olhar a empresa de dentro, ver tudo que precisa ser recuperado, né, porque nós temos que recuperar o tempo que nós temos que fazer recuperação de crédito tributário é até dezembro. Porque a gente precisa se antecipar e fazer a homologação desses créditos para os empresários conseguirem utilizar até o ano que vem e fazer um fluxo de caixa, né? Fazer rodar ali o dinheiro deles e fazer render. Então é interessante toda essa organização de comércio, principalmente comércio e indústria, e para poder ter um fôlego, né? Para entrar o ano com a corda toda.
3: Certo. Ô Cris, e vocês também fazem recuperação tributária, é isso, é?
6: Isso, nós fazemos recuperação tributária. O restinho desse ano é interessante justamente para isso.
3: Recuperação tributária é quando o empresário vem pagando aquela carga de impostos e quando faz um levantamento, faz um balanço, detecta que pagou algo mais e vai em busca disso. É isso ou eu estou enganado? Ou na compra e venda de cada mercadoria são descontados impostos aí está pagando demais? Para eu entender melhor e o ouvinte também.
6: Sim. O que acontece? Essa recuperação funciona como? Todo mundo paga imposto. Só que tem impostos que a gente paga maior. O empresário paga maior. Então a gente faz o quê? A gente faz essa leitura da empresa e vê tudo que a empresa pagou a maior e a empresa consegue restituir isso em créditos. Então a gente consegue ali levar um fluxo, né? um respiro, digamos assim, no mês, pro mês a mês, pro empresário ali investir em alguma coisa, ou ajustar, ou contratar mais pessoas, que esse dinheiro ali dá um fôlego, né, para o empresário conseguir se reorganizar, digamos assim.
3: Certo. Eu estou recebendo uma mensagem aqui do empresário Gilmar Manolo. Ele pergunta: eu tenho um contador, é necessário contratar outro serviço ou meu contador pode detectar esses impostos a mais que eu porventura tenha pago?
6: Algumas coisas o contador consegue fazer, sim. Outras coisas vem a Valestrar para complementar. Tem coisas que só o nosso núcleo ali, que é especialista nessa área, que consegue fazer o levantamento para o empresário. Então, pontualmente, o contador consegue, sim, fazer uma coisa ou outra, só que conseguir fazer uma ampla visão, aí teria que ser um escritório, e a Valestrar está aqui para poder auxiliar esse empresário.
3: Certo, a Valestrar, ela já atua em Fortaleza, Salvador e João Pessoa, não é isso? Fala um pouco mais aí da empresa e da atuação de vocês, por gentileza, Cris.
6: Aqui no Nordeste, nós estamos nessas quatro capitais, por enquanto, né? A ideia é expandir muito mais. Temos 14 filiais, mais a matriz em São Paulo, né? Já estamos em bastante polos, né? No Brasil todo. E a Valestrar, ela tem, como eu falei, né, desde compliance, a recuperação de crédito, a corretora, tudo que o empresário precisa, ali na estrutura dele, a gente consegue auxiliar o empresário.
3: Entendi. Assessoria tributária, regulatória, finanças corporativas, né? E quando
6: tudo,
3: a empresa...
6: Tudo que o empresário precisar.
3: Quando a empresa é familiar também, vocês conseguem adentrar, resolver problemas de fluxo de caixa, de estar tirando de mais, de menos, prolabora, etc.?
6: Conseguimos. Um sócio que quer sair, reorganizar a casa, dá para fazer. Tudo. A gente consegue fazer individualmente cada empresa, né? Então, cada caso é um caso e a gente atende todos os casos individualmente, personalizado.
3: Como é a atuação de vocês? É dentro da empresa mesmo? Vocês colocam pessoas dentro da empresa?

0: país?
1: Olha, acredito que a reforma tributária ela ia vir mais cedo ou mais tarde, não tinha muito o que fazer. Ela não vai ser negativa, porém tem que se adequar. Sempre há, né, uma briga ali política por trás, não tem jeito, é muito cultural, né? Porém, a reforma ela vai vir também para ajudar o empresário, só que o empresário tem que se preparar, né? Não tem jeito. A gente se preparando, pode ser que tenha alguma mudança no percurso, mas a reforma para o ano que vem, ela não tem como escapar. Ela vai vir.
0: Certo. Para o micro empreendedor individual, para as empresas menores, isso impacta de que forma ou não vai impactar tanto? A pergunta é de Maria Aparecida, do bairro Petrópolis.
1: Ele impacta menos, mas impacta sim, porque você tem o seu consumidor. Então, se você não se adequar, menos mesmo o empresário pequeno ali, né? Se você não se adequar, o seu produto final vai ter um prejuízo, você vai ter que vender ele mais caro. Então, tem que ter uma adequação desde o pequeno ao grande, não tem jeito. Só que é uma adequação, como eu falei, gradual. Conforme for se organizando até o final do ano, dia 1º de janeiro, você já ali entrando com uma adequação já organizado, o impacto vai ser o mínimo possível.
0: Certo. Tem uma mensagem aqui. Parabéns, Wagner. Excelente entrevista, muito esclarecedora. É do presidente da Associação dos Sulanqueiros de Caruaru. Wagner, a reforma tributária, ela veio no momento certo e vai ajudar o Brasil a desenvolver ainda mais.
1: Sim.
0: Também aqui o Newton fazendo a pergunta. Como a senhora avalia essas mudanças que o MEI vão sofrer, podendo contratar mais e também aumentando o limite?
1: Tem tido bastante alteração, né? O MEI, o Simples, e tem sido bom. Só que, como eu falei, a reforma, tem muita coisa que a gente consegue fazer hoje no MEI e no Simples, e pro ano que vem não vai dar para fazer tanto, vão ser, como eu posso dizer, mais rigorosos, mas vai ser muito bom também, tanto o MEI, quanto o Simples, quanto as empresas maiores, né, com essa adequação, as coisas vão acontecer melhor e vai ter uma visão melhor das empresas.
0: Cris, eu te pergunto também, Cristiane, em relação à atuação do Valestrar aqui em Pernambuco, vocês pretendem expandir para o interior do estado, para a região aqui agreste? De que forma vocês podem ajudar também essas empresas? A gente sabe que depois da capital, o maior PIB da região agreste aqui, com uma forte inserção no setor de confecções e no varejo também.
1: Sim, sim. O nosso intuito, sim, é expandir futuramente, né? Estamos aqui no Recife há 3 meses. O Caruaru, quem sabe, é o nosso próximo alvo, né? Mas estamos aqui à disposição para atender a região inteira. Tenho família em Arco Verde, então temos um total interesse, né, na região toda. Conheço Caruaru. Acredito que as coisas gradualmente irão acontecer e terei muito prazer em atender todos os comerciantes, todos os varejistas da região. Nós vamos, com certeza, independente de estarmos com uma filial ou não em Caruaru, iremos atender toda a região com excelência.
0: Bacana, olha, e a Valestrar, gente, é uma empresa que está em expansão, acompanha o cenário regional de alta atração. Segundo a própria Cristiane falou aí, né? O empresário tem que estar preparado para essas mudanças que vão acontecer. E aí, a gente sabe que a qualificação profissional é fundamental para você não perder espaço para concorrência e também para não se perder dentro do próprio negócio, né, Cris?
1: Exatamente. Estamos aqui para agregar, né? Todo o empresário, seja ele menor, médio, grande, a Valestrar está aqui para agregar e trazer essa melhoria dentro da empresa.
0: Beleza, Cris, eu queria agradecer demais sua participação aqui no Jornal Vanguarda da Caruaru FM. Quando tiver em Caruaru, faça uma visitinha para a gente fazer essa entrevista pessoalmente no estúdio. Lembrando que a Valestrar é uma assessoria tributária e regulatória com finanças corporativas, soluções patrimoniais e sucessórias, não é isso, amiga?
1: E sou eu quem agradeço. Muito obrigada. Será um

0: prazer
1: estar com você pessoalmente, né? Aí a gente abre aí para mais perguntas pro pessoal. Agradeço o espaço e o que precisarem, né? 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Estamos total à disposição.
2: Ok, Cris, muito obrigado. Posso já falar seu zap aqui pro pessoal?
1: Pode sim.
2: Pode sim, então, ó, vamos lá, gente. É o 011, tá? 11, aí 980639164. Repetindo, 11, o código São Paulo, né? 980639164. Fala com Cristiane aí, vai dar tudo certo.
1: Amém, a nós. Ótimo dia para todos.
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2: Olha, aí no Vanguarda Entrevista tenho o prazer de receber aqui pela primeira vez no estúdio. A primeira entrevista foi por telefone, né, doutor Eduardo? Doutor Eduardo Jordão, pra gente tratar de um assunto muito importante, que são feridas no pé do diabético. Nesse período de inverno elas se agravam ainda mais. Bom dia, doutor, um prazer imenso em recebê-lo aqui mais uma vez no Jornal Vanguarda da Caruaru FM.
4: Excelente tema, muito, muito, muito objetivo e importante nesse inverno. Os pacientes diabéticos sofrem muito com essas feridas no inverno e é muito importante a gente esclarecer a população os cuidados e os perigos dessa doença.
2: As feridas no pé são uma das complicações mais sérias, né, doutor? E exigem cuidado imediato. Quando não tratadas corretamente, podem evoluir até para infecções graves, perda de mobilidade e até amputações. Queria que o senhor explicasse primeiro por que ela se agrava tanto no período de inverno.
4: Bom dia, pois. Pergunta muito pertinente, certo? Veja só, o problema do pé diabético ou das feridas do diabético, ele está no tripé. Ele está na infecção, quer dizer, na lesão, está no problema da neuropatia diabética, que é o paciente que não sente direito os pés, ele anda, ele se machuca e não sente direito os pés, e por isso é que ele não cuida da ferida. Não é porque o paciente diabético ele é desleixado, o problema é que ele não sente que se machucou, se machuca e a ferida vai evoluindo sem ele sentir. E quando ele percebe, está num grau tão avançado que muitas vezes ocorre isso que você falou, que é perder o membro, ter uma lesão grande, ter uma amputação ou uma complicação maior, entendeu? Então esse é o grande problema da ferida do pé diabético. E por isso que não cicatriza ou demora a cicatrizar. Não é porque demora, é porque ele demora a perceber o problema.
2: Usam muito aquelas câmeras de gás, né? De respiração. Elas servem, ajuda na recuperação?
4: A câmara hiperbárica.
2: Hiperbárica.
4: Isso. É uma terapia adjuvante. Ela não é a parte principal do problema do diabético. Ela é assim, depois que você restabelece a circulação. Quer dizer, o paciente diabético, ele falta sangue nos pés. Então, depois que você medica ele, melhora a parte medicamentosa, você faz cirurgia para restabelecer o sangue. E depois que você faz a parte higiênica, que limpa a ferida, essa terapia é usada para acelerar a cicatrização. Ela é o terceiro estágio do tratamento.
2: Ok, a gente vai seguir um roteiro aqui preparado para o doutor Eduardo, até para você que está do outro lado aí, poder entender também melhor a doença, né? Então, queria que o senhor falasse primeiro da magnitude do problema, dados sobre amputações no Brasil e como a diabetes afeta o micro e a macrovasculatura.
4: Excelente, excelente. A gente tem que começar pelo começo, né, para as pessoas entenderem. E tem que explicar de uma forma fácil para que as pessoas entendam o tamanho do problema. Nós temos cerca de 20% da população brasileira acometida com a doença arterial periférica. É muita gente. É 1 em cada 5 pessoas acima de 60 anos tem algum grau de problema de circulação nas pernas. Então isso é uma coisa muito grave. Por quê? Porque uma vez que você tem uma má circulação e você ocorre alguma coisa grave, uma perda de um membro, se teve uma infecção, teve uma amputação, essa pessoa ela está marcada para ter uma chance de morte muito maior do que a população normal. Você sabia que depois que a pessoa faz uma amputação, metade delas está morta em 5 anos? Viu? É um dado muito importante, porque a amputação traz outros problemas. A pessoa fica acamada, não se limpa direito, tem outras doenças, entendeu? Então,
2: gravíssimo esse dado aí que o senhor traz, né? Às vezes a depressão que a pessoa cai também, né? Passou a vida toda ali jogando, andando, sem depender de ninguém. Também a condição financeira, muitas vezes, né? De colocar uma prótese. Como o Estado atua nisso, doutor? O Estado oferece prótese, tem um aparato de de apoio a essas pessoas que não podem pagar?
4: Sim.
2: Pelo SUS?
4: O SUS, e através do terceiro setor, as organizações não governamentais, e a ACD, por exemplo, existe um trabalho muito importante de reabilitação dos pacientes que têm possibilidade. Porque não é só todo amputado, ele tem que ter possibilidade, tem que ter força suficiente no membro para receber uma prótese, entendeu? Mas há sim um trabalho muito importante na ACD de reabilitação desses pacientes. Lembrando que é muito mais importante evitar a amputação do que a gente investir depois que há a amputação. Visto que 50%, metade, eu vou frisar aqui para vocês, metade das amputações que ocorrem são evitáveis. Basta a gente chegar a procurar o serviço especializado para tratar.
2: O papel do RED como serviço de pronto atendimento e retaguarda da Unimed Caruaru atua na linha de frente desses casos, doutor?
4: Isso. A RED é um grupo de médicos que relaciona as iniciais de nossos médicos, Raíssa, Eduardo e Diego, certo? Somos um grupo de vasculares que nós atuamos aqui na região. E nós atuamos tanto no público e no privado, no Mestre Vitalino, eu sou coordenador da parte de vascular do Hospital Mestre Vitalino no SUS, na Unimed, na Santa Efigênia, onde nós fazemos o papel de equipe principal da cidade no tratamento dessas doenças do pé diabético, certo? Nós atuamos tanto privado como público e com essa missão de salvar vidas e salvar pernas.
2: Certo, eu queria que você explicasse aí a perda da proteção, o que significa isso?
4: Vamos lá. Eu deixei um roteiro aqui para a gente explicar mais ou menos quais são os sinais de alerta para todo paciente diabético que está em casa escutando nossa entrevista.
2: Certo, o primeiro sinal de alerta.
4: O primeiro sinal de alerta, que é a perda da proteção. O que é? É a pessoa que tem, como eu lhe falei, a neuropatia diabética, a perda da sensibilidade, o pé fica, a grosso modo, o pé fica dormente. E ele, ao ficar dormente...
2: Ele sente aquela dormência... fisgar, alguma coisa, formigamento.
4: Não, ele simplesmente deixa de sentir.
2: Deixa
4: é aquela
2: sentir.
4: Pessoa que usa um sapato apertado e não sente que ele está fazendo um calo machucando. Ele sai de sandália na rua, pisa num prego e chega em casa com um prego no pé e não sentiu que o prego está lá no pé.
2: Quando isso acontece, que grau de diabetes o cidadão está, doutor? Num grau elevadíssimo?
4: Isso, então a pessoa está com um grau elevado, não está cuidando, e os nervos, eles perderam as suas capas. E assim ele não consegue transmitir o impulso nervoso. Aí com o nervo danificado, é como se fosse um fio desencapado, que não funciona, que não transmite eletricidade. Porque ele vai perdendo a corrente ao longo do seu trajeto, entendeu?
2: Entendi.
4: Isso para o depósito de gordura e açúcar no nervo.
2: Aí... formigamento, queimação noturna e alteração da anatomia do pé. Fica aqueles dedos pequenininhos.
4: Isso. O pé vai atrofiando, porque o pé... é como se o pé da pessoa parasse de se sentir. E entender que o pé está funcionando bem. A pessoa tem um órgão que não funciona. Ele tem apenas uma extremidade e ele usa para se locomover, certo? E por isso temos acidentes. O pé vai retraindo, vai perdendo pelo, as unhas vão se quebrando. Por quê? Pela perda de sangue, pela diminuição do aporte e também pelas alterações da diabetes, tá certo? Porque o diabetes acumulando nas células, as células funcionam mal. Por isso que tem que controlar, por isso a importância de controlar a diabetes bem, ter a taxa sempre controlada, se alimentar bem, para evitar todos esses problemas.
2: Certo. Em relação à inspeção diária, como essa inspeção deve ser feita, doutor?
4: Isso. É excelente, esse tema é excelente, Raul. Veja só. Todo paciente diabético tem que olhar para seus pés ou pedir para alguém, um acompanhante, tá observando diariamente seus pés. Por quê? É justamente por não ver as lesões ou não sentir as lesões que chegam aos casos mais graves de amputação. Então, se a pessoa cria o hábito de todo dia fazer uma vistoria nos seus pés, e se ele tiver algum problema de visão, delegar uma terceira pessoa, é muito importante, porque ao menor sinal de uma pequena ferida, ele já vai agir, vai procurar um posto de saúde, um médico, para tomar um antibiótico ou anti-inflamatório, ou cuidar da ferida.
2: Ou identificar o que é aquilo,
4: entendeu?
2: Ela pode ser confundida com, por exemplo, doença do pé, bicho do pé.
4: Pode sim. A lesão do pé do paciente do pé diabético, ela é toda ferida que não cicatriza em 14 dias, que são duas semanas. Então, todo paciente que tem uma ferida nos membros e que ela não cicatriza em 14 dias, tem que ter atenção com ela. Ela dá um sinal que pode ser uma lesão do pé diabético.
2: Certo, aí tem que ir no médico fazer os exames de sangue, todo tipo de exame possível para identificar não só a diabetes, como também esse problema que está causando.
4: Exatamente, esse é o grande X entre o que a gente fala do ferida do pé diabético, é toda ferida que não cicatriza em 14 dias.
2: Certo. E, doutor, a visão do cirurgião vascular e tratamento, para a gente falar nisso aí. Primeiro, do salvamento de membros.
4: É, como eu te falei, isso é um dado mundial, que metade das amputações que ocorrem são evitáveis se não se procurar um serviço médico especializado. Eu não estou falando daquela pessoa que procurou um vascular e teve o melhor tratamento e mesmo assim perdeu a perna. Eu estou falando daquela pessoa que, por ignorância ou por não saber, não procurou a tempo o serviço e chegou até ter uma amputação, entendeu?
2: Entendi.
4: Então, essas pessoas que não procuraram o serviço adequado, metade delas a gente poderia salvar o membro. Ou parcialmente ou totalmente.
2: O que causa a perda desse membro de uma forma mais didática, doutor? Estou explicando aqui para
4: a gente fala
2: entender.
4: A perda do membro ou amputação é quando a infecção...
2: Para de circular sangue?
4: Há uma diminuição do aporte sanguíneo e a infecção daquela lesão ela é maior do que o corpo consegue combater. Então há uma guerra ali entre a perda de sangue e a infecção alta naquele lugar e o corpo morre. O membro morre porque não há sangue e tem infecção demais naquele lugar.
2: Muitas vezes a pessoa vai e amputa os dedos do pé, depois o pé, isso. Aí depois vem a perna. Por que acontece nessa sequência, doutor?
4: Veja só, a doença ela é uma doença de extremidade. Como é de extremidade? Ela começa da parte mais distal do corpo e vem chegando à parte mais proximal. Mas isso que você está falando, esses relatos que existiam muito antigamente, é justamente quando a pessoa não tem um diagnóstico correto quanto à sua circulação, se está boa ou ruim, e ela simplesmente vai para um médico generalista que, vendo aquela doença ali, ao invés de antes revascularizar, quer dizer, reestabelecer a circulação, desobstruir a artéria, e ter uma boa circulação lá próxima à ferida e depois fazer a limpeza ou a amputação, ou simplesmente sai fazendo as amputações sem estudar a circulação previamente. Então aquela pessoa que é mal conduzida ocorre esse relato que você sempre fala aí, que você falou aí.
2: Certo, e como desobstruir as artérias, doutor? Como é feito esse trabalho? É medicação com colocação de soro e medicação muito forte?
4: Não, veja só. A parte de desobstrução tem duas etapas, ela pode existir dois caminhos. Tem a parte antiga que a gente conhece, que é a ponte de safena, que a gente pega a veia safena da perna do paciente e cria um novo cano, entendeu? Faz uma nova tubulação, que é a forma antiga e mais agressiva. E hoje tem a parte por endovascular, o cateterismo. Igual a gente faz cateterismo do coração, a gente faz cateterismo da perna. E a gente faz, e hoje existe hoje isso gratuito no SUS. Existe em Recife, aqui em Caruaru. Nós somos o polo sério aqui da GERIS 4, quer dizer, do Agreste Meridional, todo o Agreste. Nós somos o único local onde tem isso pelo SUS. E é muito importante, isso foi um avanço muito grande para o SUS ter em Caruaru esse serviço, porque há 2 anos, isso foi criado em 2022. Até 2022, todo paciente vascular que precisava de uma arteriografia, que é o exame, para desobstruir a circulação, para não perder a perna, era obrigado a ser transferido para os grandes hospitais de Recife e esperar por longas filas dos corredores.
2: Quem precisa fazer esse exame hoje, para identificar, o senhor acabou de falar aí, demora quanto tempo pelo SUS, doutor?
4: Veja só, o exame de identificar a doença, ele não é o cateterismo, é o de tratar.
2: O de tratar.
4: O de identificar é o ultrassom. O paciente que chega com a feridinha, que não cicatriza, que a gente suspeita dessa doença, a gente faz o ultrassom Doppler, certo? Essa é a primeira, que a gente faz quando o paciente chega no hospital. Quando a gente suspeita da doença, ao chegar num grande hospital, seja o regional do Agreste, o Mestre Vitalino ou um grande hospital, é solicitado esse exame. E o que trata é o cateterismo. Hoje, vai depender muito da época do ano. Por janeiro, que é uma época quente, então não há grandes filas. O paciente chega num regional da Agreste e logo é tratado. Já quando chega o inverno, que é um aumento muito grande dos casos, aí há uma fila e há uma demora, não porque não há equipamento, é porque é uma época que é uma grande quantidade de gente que não está se cuidando, não está observando os pés e está tendo essas feridas.
2: Entendi, doutor. Aí, muitas perguntas se falam, né? Eu lembro que minha avó faleceu diabética, ela teve que amputar os dedinhos do pé antes de falecer. Depois não evoluiu não, mais a doença não, mas depois ela morreu até por idade mesmo. Mas aí se falava, por exemplo, em escaldar os pés. Isso é verdade? É bom? pezinho quente ali vai fazer com que o sangue afine, circule mais ou não, doutor?
4: Isso. Isso é um grande perigo. Eu tive vários casos de pacientes que eu tive que fazer amputação porque vinha praticando esse mito antigo que era de escalda-pé. O que era? Se ele achava que estava no inverno e estava frio e não tinha sangue no pé, o que, que a pessoa pensava? Vou aquecer meu pé num banho morno. Sendo que muitas vezes, ele não, por ser diabético, ele não sentia o pé direito. E ele não sabia se a água estava quente o suficiente, estava fazendo bem ou mal. E o que acontecia algumas vezes? O escaldapé queimava o pé do paciente e fazia uma ferida ainda maior.
2: E a dificuldade de... E o corte das unhas? Como o diabético deve se portar? Ele tem que evitar uma manicure ou ele tem que ir para um especializado? E se existe manicure especializada para diabéticos?
4: Existe, veja só, como eu falei para vocês, o primeiro passo é a inspeção. Agora isso passa por uma sequência, tem que fazer a inspeção, tem que ter um cuidado, o paciente diabético tem que hidratar bem o pé, tem que ir para um podólogo, procurar um podólogo especializado, não um curioso, porque às vezes a gente chega por aí no bairro, alguém pega, coloca uma plaquinha, podólogo, mas a gente não sabe se a pessoa tem a especialização correta. Então ficar sempre atento, procurar profissionais capacitados para ter um cuidado constante dos membros inferiores, pois, como eu falei para vocês, o pé é a porta de entrada de todos os problemas do diabético, o principal. Além, nós sabemos que o paciente diabético ele tem problema nos olhos, né, que dá catarata, ele tem problema nos rins, que tem hemodiálise, mas o pé diabético é o problema principal, é o que mais causa morte e mortalidade, quer dizer, ele machuca e mata o paciente diabético.
2: Doutor, eu pergunto ao senhor em relação à utilização de automedicação, o pessoal às vezes usa uma pomadinha, usa um metiolate, às vezes usa... Enfim, mercúrio, né?
4: Plantas medicinais,
2: plantas
4: babosa,
2: medicinais, é.
4: Isso. Veja só, isso é muito perigoso. A automedicação desses pacientes, ela tem causado traumas e piorado as lesões. Por quê? As feridas, elas são muito complexas. E a doença não é fácil. Por quê? Se você coloca alguma substância que agride a pele e a pessoa não tem a circulação correta, o que, que vai acontecer? Você vai machucar ainda mais aquela ferida. Então, ao invés de melhorar, vai piorar. Porque as pessoas agem por impulso, Gil, e acham que, como se tivesse, elas são novas, passa babosa que melhora, cicatriza. Isso numa pessoa jovem e normal, não num paciente diabético, que tem tudo diferente. O paciente diabético é uma pessoa completamente diferente, o organismo dela funciona completamente diferente. Por isso de ter a atenção especializada.
2: Quando ela é idosa ou jovem, sendo diabética, existe uma gravidade aí da idade prejudicar mais?
4: Sim. Como a diabetes é uma doença progressiva, quanto mais jovem uma pessoa se torna diabética, maior a chance de ela ter graves complicações ao chegar à velhice. Porque ela vai ter mais chance, ter mais tempo de mal cuidado, a diabetes alta vai fazer o que? Vai mais mal para os olhos, para ter catarata, estimular novos vasos na circulação do olho, entendeu? E a pessoa pode ter cegueira, pode ter falência dos rins, de fazer hemodiálise, entendeu? A diabetes ela faz mal porque junto com ela há um depósito de gordura nas artérias. E quanto mais tempo de diabetes, é mais tempo ela obstruindo os vasos. Então, se uma pessoa tem diabetes muito nova, tem uma chance maior de obstruir as artérias da perna e assim ter uma doença grave, entendeu?
2: E, consequentemente, né, chegar ao extremo aí da amputação.
4: A amputação, exatamente, exatamente.
2: Certo. Doutor, quais os principais casos que chegam no dia a dia das pessoas com pé diabético? As principais gravidades do dia a dia?
4: Bem, o dia a dia do consultório é um paciente diabético que geralmente ele já tem algum grau de perda de visão. E acontecem o quê? Aqueles machucados. Eles sem querer batem no banquinho em casa, batem na calçada. E essa pequena lesão vai infectar e vai passar dos 14 dias, vai fazer o quê? Vai ficar uma grande infecção, vermelho, pus no pé. A maioria delas, nós resolvemos no consultório o quê? Com um antibiótico, um curativo adequado, um repouso, entendeu? Mas com cuidados. Agora, quando a pessoa não cuida direito, é que ela chega atrasada ao consultório, que já chega num grau mais avançado. A gente tem que encaminhar para o hospital para fazer ou o desbridamento, que é aquela antiga raspagem, que a gente tira parte do tecido desvitalizado, ou então até uma amputação.
2: Certo. Eu pergunto ao senhor, onde é que o senhor atende aqui em Caruaru? Se o senhor atende com plano de saúde, atende particular?
4: Sim, aqui em Caruaru, nossa equipe, como eu falei, que é a Rede, né? Nós atendemos na Neurovasc. que é ali no Centro Médico do Agreste, no TR, na sala 3. E lá
2: no... vizinho ao Hospital da Unimed, né?
4: Isso, vizinho ao Hospital da Unimed. Nós somos uma equipe capacitada para tratar todas as doenças vasculares, tanto arteriais como venosas. Tanto eu como Eduardo Jordão, como o resto da minha equipe.
2: É, tem a pergunta aqui do nosso amigo Luiz Carlos, em relação ao Monjaro, né? Muita gente está tomando Monjaro, se afeta o pâncreas e qual o perigo?
4: Bem, essas novas medicações para se tratar a obesidade, elas mudaram o jogo, né? O que acontece? Essa medicação ela é ótima para perder peso. O problema está nas pessoas que ou não precisam da medicação e usam, ou os que usam de forma abusiva, sem uma orientação médica adequada. Por quê? Ela seria uma droga primordial, assim, para as pessoas diabéticas que têm excesso de peso e doença arterial. Se eu consigo controlar melhor a diabetes da pessoa, se eu consigo diminuir o peso, eu vou estar fazendo um grande favor para aquela pessoa, porque ela vai estar em menor risco de ter um problema nas nossas feridas vasculares aqui, que a gente está discutindo. É excelente, seria excelente.
2: O risco está aí nas canetas falsificadas, no erro da manipulação.
4: Isso.
2: Todo mundo vendendo, todo mundo se automedicando, né? Inclusive tem pessoas, doutor, que tiveram acompanhamento médico, até que o senhor pudesse falar um pouco disso aí. Tiveram acompanhamento médico, perderam peso, aí chega final de semana, bebe um pouquinho, teve aquele acompanhamento tomando a Monjaro, aí chega agora, não, vou tomar 2, 3 cliquezinhos por semana e aqui resolve. Isso é perigoso?
4: Sim, essa automedicação e achar que o tratamento é de curto prazo é um perigo. Porque o Monjaro, ele foi provado que o resultado melhor dele é quando alguém fica pelo menos 24 a 36 meses em tratamento e acompanhamento. Porque senão vai haver o efeito rebote. Porque a pessoa vai usar como uma válvula de escape. A pessoa não vai usar como tratamento, vai usar como um escape para o seu desejo. A pessoa quer fazer, como você falou, beber, fazer dar uma fuga, comer uma coisa diferente e depois usar o Monjaro como se fosse de carta mágica. E nesse aí ele pode machucar o pâncreas, pode ter uma pancreatite, pode ter algum problema, entendeu? As pessoas que querem usar esse tipo de tratamento, as canetinhas, eles têm que procurar um profissional especializado para fazer um acompanhamento, mas assim, de um tempo mais longo, 24, 36 meses, porque aí a chance de voltar o peso é menor. E quem usa por menos tempo, além de ter a chance de ter as complicações, vai ter o efeito rebote e vai ganhar tudo novamente.
2: A pessoa, quando ela é diabética, que bate em alguma coisa com o braço e fica essas ronchinhas na pele, tem a ver com diabetes, doutor?
4: Não, veja só, a doença da diabetes...
2: Às vezes aparece uma mancha, né?
4: Entendi. Aquelas manchinhas dos pacientes que tomam AS, clopidogrel, são remédios para afinar o sangue, são comuns porque a medicação é feita para afinar o sangue e circular no corpo todo. E ao bater o braço, você tem aqueles roxinhos dos pacientes, entendeu? Então aquele roxinho é a consequência de alguns pacientes que tomam remédio para circulação. AS, clopidogrel, algum anticoagulante, entendeu? Agora, não é característico. E a doença do diabetes, ele dá mais na extremidade inferior. Engraçado, né? O problema de circulação não dá nos braços. É raro, muito raro, é menos de 1%. 99% do problema de circulação dos diabéticos são nos membros inferiores.
2: Ok. Dr. Eduardo Jordão, queria agradecer demais sua participação aqui no Jornal Vanguarda da Caruaru FM. Já fica um convite para uma próxima oportunidade. Você que ouviu essa entrevista, vai no canal do YouTube, a entrevista fica gravada e você pode acompanhar no seu tempo. Doutor, fique à vontade para suas considerações finais e não esqueça de dizer o contato do seu consultório e o zap do consultório também, se puder.
4: Ótimo, ótimo. Muito obrigado. Foi sempre um prazer estar com vocês aqui para poder tentar explicar um pouquinho mais para a população, um pouquinho das doenças vasculares, dos perigos e de que tem tratamento. É só procurar um tratamento adequado, seja com a nossa equipe ou com qualquer profissional capacitado. O problema é esse, não demorar.
2: Tem uma pergunta aqui do diretor de uma faculdade aqui de Caruaru, meu amigo Plênio Lima. Pergunta ao doutor qual a medicação mais eficiente no mercado e se a cura da diabetes está próxima.
4: Bem, essa resposta eu não tenho ainda. A cura pode não estar próxima, mas o controle já existe. É controlar peso, controlar alimentação, controlar os fatores de risco. Isso aí a gente já sabe que é amplamente divulgado, tá certo?
2: Ok, doutor Eduardo, muito obrigado, Deus abençoe e tamo junto. Obrigado pela participação.
4: Obrigado.
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5: Nunca foi tão importante como está sendo agora vivermos como verdadeiros irmãos. Nessas horas, as verdades da alma despertam e a luz da fraternidade acende o coração de todos. Diante dos amigos, dos colegas, dos familiares, o amor ao próximo nunca foi tão importante. Quando nos sentimos ligados e atraídos por alguém, as emoções se sobrepõem à razão e esse é um encanto da paixão, uma das graças do amor, algo que nem sempre podemos controlar. Durante a Guerra do Vietnã, um pequeno vilarejo foi bombardeado pela Força Aérea Americana e quase todos os seus moradores morreram. Mas numa pequena escola, algumas poucas crianças sobreviveram. Uma delas precisava urgentemente de uma transfusão de sangue, mas eles não tinham naquela enfermaria improvisada. Diante de algumas crianças que não foram atingidas, a enfermeira perguntou se tinha alguma delas que poderia fazer a doação através de uma transfusão direta. Depois de explicado, uma delas de imediato se prontificou e, deitada na maca, após a enfermeira ter furado seu braço, ela começou a chorar. E aí a enfermeira perguntou: "Está doendo?" E ela disse: "Não. É porque eu vou doar todo o meu sangue para minha amiga e vou morrer." Mas a enfermeira disse que ela só ia doar um pouco do seu sangue, portanto ela não ia morrer. Após a transfusão, curiosa, a enfermeira perguntou: "Se você achava que ia morrer, por que decidiu doar seu sangue?" Ela respondeu: "Porque ela é a minha melhor amiga." E eu pergunto: você doaria seu sangue para seu melhor amigo ou para sua melhor amiga quando você diz que a sua amizade é verdadeira? Pense nisso. Muita paz, muita luz.
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6: 8:06 na Caruaru FM.
3: Hora certa. 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
3: Bom dia, Caruaru! Caruaru, começa agora mais um programa E-Show pela sua 104,9 Caruaru FM. E por aqui eu, Suzy Valois, nas férias da Stephanie Rodrigues, comandando a nave. Nesta segunda-feira iniciamos mais uma semana, que coisa boa. Todos bem-vindos, começando a semana aí com muita positividade. E é nessa vibe que a gente começa mais um E-Show e com a gente, Caruaru da Sorte. 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E a gente começa mais um programa. 981551049, esse é o nosso WhatsApp. Pede tua música em qualquer estilo musical, tá bom? Em qualquer época. Fica à vontade. Um excelente início de semana. Um bom dia pra você. Bom café. E a Suzy Valois por aqui. E eu começo pra cima. Aumento o volume, que a gente vai estar aqui, ó, grudadinhos nesta manhã. E eu trago One Kiss. Um beijo. Yes or no?
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3: Caruaru FM, essa é a sua rádio. Você curtiu aí Nati Roots com Groover Boom. Pedido do Felipe aqui no centro da cidade. Aqui assim, pediu, curtiu. 981551049. Marília Mendonça, saudades. Bebi, liguei e pronto. Menos é mais. Champanhe e música nova. E o pedido do Rogério, lá do bairro do Salgado, Paralamas do Sucesso, Ska. Indicação da Sueli no Indianópolis, Pedro Sampaio e Melody. Jetski, Dua Lipa e Calvin Harris com One Kiss. 981551049. 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E por aqui eu vou pro intervalinho, vem as primeiras previsões do horóscopo para você que nos acompanha aí pelo E-Show.
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3: 8 horas e 33 minutos.
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3: 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Caruaru FM, essa é a sua rádio de volta. Suzy Valoar trazendo agora os astros e seu signo e as previsões para você que nos acompanha aí pelo E-Show neste 13 de julho de 2026. E eu começo com Áries, você que nasceu entre 21 de março a 20 de abril. O serviço pode exigir mais concentração.

0: Adriano, daqui a pouquinho a segunda parte, os astros e seu signo pra você.
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1: 8 horas e 37 minutos.
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1: Caruaru FM, essa é a sua rádio de volta. Com o É Show nesta manhã de segunda-feira, iniciamos mais uma semana que seja de bênçãos e maravilhosa para todos nós. 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Aproveita. E por aqui tem áudio, Suzy. Tem pedido musical 981551049. Pede tua música, manda áudio, mensagem de texto. Fica à vontade, tá bom? Quem me dá bom dia?
2: Aqui é o Paulo de Barra Carne Oliveira, que é meu amigo aí de Só Pra Contrariar.
1: Sim, sim, sim.
2: Essa tal liberdade para o Felipe, para
1: o SPC. Para
2: liberdade, o cara do filme tá legal.
1: Ok, versão ao vivo eu tenho do Só Pra Contrariar. Ele pediu essa tal liberdade. Beijos, Paulo. E a Suzy Valuá comandando a nave da Fanny, que está de férias. E volta aí no mês de agosto. Ela tá. Ai, tá cheia de atividades agora, né? Então, beijos, minha querida. Com muito amor e carinho por aqui, respeito aos seus ouvintes e muito carinho. Todos acolhidos pela Suzy, tá bom? Muito feliz nessa manhã, estou eu. Então vamos curtir coisa boa. E SPC é uma delas, né? Vamos matar saudades. Essa foi de 96.
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1: 8 horas e 44 minutos.
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0: Star Broadway FM, essa é a sua rádio. Você curtiu o Jota Quest e a versão acústico aí de Dias Melhores. Emanuela Silva, Manu, tá lá no Salgado, toda a galera da Manupe curtindo a nossa programação. Obrigada pelo carinho da audiência, um excelente início de semana aí para todos, bom trabalho. Ai, que coisa boa. Mandar um beijo aqui pra Érica, que tá no centro da cidade. Suzy, tô no trampo. Manda um alô aqui pra galera na sapataria. Seu Maurício, boa tarde. Aliás, bom dia. É o hábito do som do Brasil, hein? Também estarei ao vivo, tá bom, gente? A partir da uma da tarde, com o melhor da música popular brasileira, depois da reprise do Jornal Vanguarda. E por aqui também, o Paulo Luiz... Lá no José Carlos de Oliveira, ele pediu só pra contrariar essa tal liberdade que a gente abriu o bloco, né? Obrigada pelo carinho. Mandar um beijo aqui pra Ana Paula e pro Guilherme lá na Cidade Alta, curtindo a programação do E-Show. Suzy Valois esse mês aqui, comandando a nave da Fanny, que tá de férias. É merecidas. Curtimos na sequência Manu Batidão, Infelizes para Sempre, sucesso Justin Timberlake Control e o SPC que eu já falei, tá? 981551049, pede tua música. Vem a segunda parte dos astros e seu signo para você que nos acompanha aí e acredita na força dos astros e da lua. Até o meio-dia juntos, eu, Suzy Valois, e você aí do outro lado curtindo a Caruaru FM.
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0: 9:03.
1: Hora certa. 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
0: Caruaru FM, essa é a sua rádio. Voltei agora com os astros e seu signo e a previsão para Leão. Você que nasceu entre 23 de julho a 22 de agosto, novidades despontam no horizonte e deve incentivar seus planos e projetos profissionais. O momento também é oportuno para estudos, cursos e aprendizados em geral, leonino. Virgem, você que nasceu entre 23 de agosto a 22 de setembro, surpresinhas gostosas podem rolar na pista e a possibilidade de conhecer um crush com potencial para te fazer muito feliz. A dois, os objetivos em comum e as afinidades se fortalecem e você vai valorizar ainda mais o seu amor virginiano. Libra, você que nasceu entre 23 de setembro a 22 de outubro, a vida profissional vai concentrar as atenções e deve ser o assunto prioritário hoje. Ainda bem que disposição não vai faltar. E você também contará com dedicação, criatividade e desenvoltura para sobressair em suas atividades, libriano. Escorpião, você que nasceu entre 23 de outubro a 21 de novembro, a rotina deve se impor nesta segunda e o expediente puxado pode fazer com que não tenha tanto tempo para estar com parentes, amigos e pessoas queridas. Mas você saberá compensar com doses fartas de carinho, sobretudo à noite, escorpiano. Daqui a pouquinho eu volto trazendo as últimas previsões do horóscopo desta segunda-feira.
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4: Caruaru FM, 9:06.
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4: Caruaru FM, essa é a sua rádio, de volta com o É Show até o meio-dia. Você participa aí da nossa programação pelo nosso WhatsApp, 98155-1049. Por aqui é a Suzy Valois até o meio-dia, te fazendo companhia. Você aí do outro lado, que é bem mais importante. Um bom dia também aqui para Rita de Cássia, lá no Alto do Moura. Pro Moacir, lá na Rua Barão. Vinícius está na Nova Caruaru. Tereza, no Maurício de Nassau. Tem pedido musical aqui, vamos dar bom dia para quem? Suzy Valois.
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7: Bom dia, Rádio Caruaru FM, grande loucura.
4: Bom dia.
7: Suzy Valois, Luiz de França, aqui no Parque, sou demais.
4: Luiz de França.
7: Por gentileza, passo com a banda Cató Inicial, Música okay. Humana. A todos os ouvintes, saúde e paz, uma boa semana, em nome de Jesus Cristo. E eu quero passar das promoções, bom
4: com
7: dia.
4: Com certeza.
7: Todos com Deus.
4: Ok, aí foi o Luiz de França, lá no Parque 18 de Maio, expandindo aí a nossa audiência ao entorno aí da feira, do parque, as lojas, e pedir o Capital Inicial e a gente vai conferir na faixa.
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1: Bom dia, Suzy Valoar. Estamos aqui ligados na melhor sempre. Quero que você toque um aí de Hungria, temporal. Show de bola. Iniciando mais uma semana. Vai dar tudo certo, com fé em Deus. Cheio de bênçãos essa semana. 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
3: Bom dia, Souza, sempre ligado na rádio. E gostaria de ouvir, se puder, Titãs, a melhor banda de todos os tempos da última semana. Bom dia para todos nós, um início de semana. Tudo de bom. Deus abençoe a todos.
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2: Caruaru FM, 9 horas e 27 minutos.
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3: Caruaru FM, essa é a sua rádio. Aí foi Dilcinho e Lauana Prado. E a canção Papo Torto, indicação do Thiago aqui no centro da cidade. Curtimos Michel Teló e Gustavo Lima implorando pra trair. Skank, na versão Vamos Fugir, essa foi gravada em 2004, sempre bem-vindo. Just Wellington, Smile Jam com Aiko, Aiko, I nem tanta. Titãs, a melhor banda de todos os tempos da última semana. Essa eu tirei do fundo do baú com o pedido do Josa, aqui no centro da cidade, sempre ligadinho na programação da sua 104,9. Obrigada, Josa. Excelente semana aí, meu querido, pra você. Bom trabalho. Curtimos Hungria, Temporal. E a indicação do Daniel e a galera aí no Martelinho de Ouro. Capital Inicial abriu aí o nosso terceiro bloco com música urbana. Sucesso de 86 e o pedido do Luiz de França lá no Parque 18 de Maio. 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
3: 9 horas e 33 minutos.
0: Hora certa. 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
3: Caruaru FM, essa é a sua rádio. Voltei agora trazendo as últimas previsões do horóscopo neste 13 de julho de 2026. Previsão agora para Sagitário. Você que nasceu entre 22 de novembro a 21 de dezembro, a vida amorosa segue na mesma vibe das relações em geral e também pode ficar em segundo plano durante o dia. Só que nada impede uma paquera com colega se brotar e evoluir. Astral mais romântico com seu amor sagitariano. Capricórnio, você que nasceu entre 22 de dezembro a 20 de janeiro, hoje a lua fica numa vibe bem tranquila, mas vai realçar sua simpatia e seu lado receptivo. Você terá mais habilidade para interagir e se relacionar, o que será ótimo para multiplicar os contatos e se dar bem com todos à sua volta, capricorniano. Aquário, você que nasceu entre 21 de janeiro a 18 de fevereiro, se está afim de alguém e sonha com namoro firme, aproveite o bom momento para se abrir. Juras e declarações podem ser decisivas para a conquista e elevarão o clima de romantismo a dois, aquariano. Peixes, você que nasceu entre 19 de fevereiro a

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4: Caruaru FM, 9 horas e 38 minutos.
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0: 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Dado o recadinho por aqui, eu volto com a nossa programação do E-Show. A Suzy vai lá nessa manhã até o meio-dia, nas férias da Stephanie Rodrigues. E o pedido musical, quem pediu foi a Valéria, que já me deu bom dia desde cedo, tá esperando a música dela lá no Divinópolis. Ela pediu Daniel, essa retrô, essa saudade aí, com a canção Declaração de Amor. Vamos conferir?
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3: Caruaru FM, 9:51.
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2: obrigado, Edivaldo Dantas. 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
3: Caruaru FM, essa é a sua rádio, ICDC TNT. E hoje comemoramos aí o Dia Mundial do Rock. Que massa, hein? Vou dar uma boa tarde aqui pro Vinícius, lá do bairro Nova Caruaru, e o Jonathan, no Maurício de Nassau. Na sequência aí, curtimos Rita Lee com Lança Perfume. Wagner Cakes está lá no Vassoural, pediu música, Wagner. Excelente início de semana para você, meu querido. Bom trabalho aí, nas suas delícias. Tô com saudade dos bolos e doces, tá bom? Curtimos também Dorival Dantas, versão ao vivo aí de Amor Covarde. E essa quem pediu foi a Mariana lá do bairro Universitário, Jason Mraz, I'm Yours. Daniel, foi declaração de amor e a indicação da Valéria lá do bairro Divinópolis. 98155-1049, manda bom dia aqui pra Ana Paula Mello, tá lá no bairro Kennedy, pediu a música do Belo, Desafio. Aí eu vou tocar no próximo bloco, tá bom? 98155-1049, é show até o meio-dia, participe com a gente, peça sua música. 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
3: Caruaru FM, 10:06.
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3: Caruaru FM, 10 horas e 10 minutos.
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3: Caruaru FM, essa é a sua rádio de volta com o É Show nesta manhã de segunda-feira. Hoje, dia 13 de julho de 2026. 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E hoje, como é o Dia Mundial do Rock, estimulei pessoas a me pedirem música. Quem pediu agora foi o Edmilson Vasconcelos, do Maurício de Nassau. Suzy, quero curtir Guns N' Roses. Eu escolhi uma aqui especialíssima, tá bom? Todo mundo conhece e a gente vai matar saudades também. Mandar um bom dia pra Maria Eduarda, que tá lá no bairro Petrópolis. E também pra Gilvanete no Maurício de Nassau. Pede música 981551049. E por aqui a gente vai curtir o melhor rock and roll.
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3: Caruaru FM 10:21.
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2: E essa música é linda, né, meu preto?
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5: Caruaru FM, essa é a sua rádio. Você curtiu aí Limão com Mel, participação do Pablo, tá fazendo falta. E o pedido musical da Morgana no Maurício de Nassau, rolou também aí o Belo com Desafio. Indicação da Ana Paula, do bairro Kennedy. Obrigada pelo carinho da audiência, Jorge Matheus, Matheus e Cauã, foi Gaivota. Really, Anitta, começa-me assim. Curtimos também Guns N' Roses. Quem pediu essa foi o Edmilson Vasconcelos, no Maurício de Nassau. Hoje, dia mundial do rock. 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
5: Na melhor, 10h33.
2: Hora certa, apoio.
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2: Essa é minha homenagem a uma grande mulher guerreira do samba, Bete Carvalho, e ao nosso maestro Jota Moraes.

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3: Caruaru FM, 10 horas e 44 minutos.
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0: 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Você curtiu aí Edu Ribeiro trazendo a canção Me Namora. E o pedido musical aqui da Sofia no Maurício de Nassau. Na sequência aí foi Batista Lima. E a canção Toma Conta de Mim. Quem não conhece essa? Olá, Fernandes, foi Pássaro de Fogo. E a indicação da Rita de Cássia lá no Alto do Moura. Bem-vinda. Legião Urbana trouxe Giz, Ed Sheeran, Shape of You, Mumuzinho e a canção Andança, indicação do Alex Souza lá no bairro Petrópolis. Abrindo o bloco aí teve Tayara Andresa, Fase Ruim. Pedido do Diego aqui no centro da cidade, 98155-1049. É a Caruaru FM, tocando o que você gosta. Pede tua música pelo nosso WhatsApp 98155-1049. E a gente vai pro intervalinho. E aí o Caruaru Notícias para você ficar bem informado. Vamos pra manchete. Desabamento de estruturas sobre o rio Ipojuca atinge adutoras e afeta abastecimento de água em 9 bairros de Caruaru. É na sequência para você.
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0: 11 horas e 4 minutos.
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2: Caruaru FM, 11 horas e 5 minutos. A Companhia Pernambucana de Saneamento Compensa emitiu nota informando que duas adutoras foram atingidas neste domingo 12 após o desabamento de parte de uma estrutura de concreto da ponte localizada na rua Lucrécio Bezerra, sob o rio Ipojuca, em Caruaru. As adutoras transportam água para a estação de tratamento Petrópolis, que estão inoperantes, afetando o abastecimento de bairros da cidade. As localidades com fornecimento de água comprometido são Maurício de Nassau, São Francisco, Nossa Senhora das Dores, Indianópolis, Riachão, Alto da Balança, Centenário, Monte Bom Jesus e Centro. Após a ocorrência, as equipes da Compensa foram mobilizadas para atuar para resolver questão, tanto na solução emergencial quanto a definitiva, que é refazer os trechos danificados, o que deve ocorrer em 10 dias. Para minimizar o impacto no abastecimento, os técnicos estão providenciando um bypass, que é um desvio temporário da rede de distribuição, para que a água consiga chegar nas localidades afetadas. A Compensa também vai disponibilizar carros-pipa para o atendimento emergencial à população. Apesar da ocorrência, a ponte continua operando normalmente. Suzy Valuá para o Caruaru Notícias.
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2: Caruaru FM, 11 horas e 9 minutos.
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2: Caruaru FM, essa é a sua rádio de volta com o show e com a gente, Caruaru da Sorte. 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Por aqui o pedido musical da Mari Mariana lá no Universitário. Pediu Suzy, quero curtir Vanessa da Mata, qualquer uma. Então vamos na vibe da Mari, que eu escolhi aí, ó. Ai, ai, ai, ai, ai, ai.
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1: Quero ouvir FM, essa é a sua rádio, Priscila Senna e Zé Vaqueiro. E o Alvejante voltando aí com o pedido do Ivan Filho, lá do bairro Universitário. Na sequência, Charlie Brown Jr., Lutar pelo que é meu. Pedido do George no Indianópolis. Na sequência, Drake com When Dance, Wesley Safadão, ar-condicionado no 15. E o pedido da Joelma lá no Santa Rosa, Ivete Sangalo e Xande Harmonia. Oxente, é verdade. Vanessa da Mata, ai, ai, ai, ai, ai. Quero barulho em firme, essa é a sua rádio. 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
1: 11 horas e 34 minutos.
0: Hora certa. 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
6: 11 horas e 36 minutos.
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0: Alguém pediu essa, Suzy, foi Alice Pereira, do Maurício de Nassau, na sequência, Tarcísio do Acordeon e Raul Vaqueiro, não era eu. Quem pediu foi o Daniel Feitosa, no Maurício de Nassau, curtindo a nossa programação. Obrigada aí pelo carinho da audiência, galera aqui no Maurício de Nassau. Vem aí, Gabriel Pensador, participação do Lulu Santos com Cachimbo da Paz. E o pedido do Jonathan, que tá no Maurício de Nassau curtindo também a gente. Na sequência aí, Bob Marley com This Is Love, indicação do Vinícius no bairro Nova Caruaru. Mandar um bom dia aqui pro Márcio Inácio lá no Severino Afonso, também curtindo a gente. Obrigada pelo carinho da audiência. 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E por aqui a gente finaliza com a Suzy Valois, nas férias da Stephanie Rodrigues. A Suzy Valois, daqui a pouquinho tem a reprise do Jornal Vanguarda, para você que não ouviu, às 7 da manhã, tá bom? Apresentação Wagner Gil, na técnica o Júlio César, e eu vou pro almoço, todo mundo convidado, bora almoçar comigo. Ai, ai, dá pra todo mundo, o almoço, é, tá. E eu volto a 1 da tarde trazendo o melhor da música popular brasileira, é o melhor da MPB pra você. Mas antes, vamos conferir aí os pedidos, os últimos desta manhã gostosa aqui, que passou rapidinho, gente. Muito bom. Comandando a nave aqui da Fani. Vem aí, Gabriel Pensador e Lulu Santos.
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3: 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Foi Bruno e Marrone. Você não me ensinou a te esquecer.

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7: Olha, e no Vanguarda Entrevista tenho o prazer de conversar com o prefeito Rodrigo Pinheiro e hoje a gente trazer um tema especial, o balanço do São João de Caruaru, que parece, dentro de faturamento, circulação de pessoas, superou todas as expectativas. A apresentação foi no início da semana, lá no Porto Digital, tive o prazer de abrir os trabalhos, mas o Rodrigo vai falar aqui para o ouvinte da Caruaru FM. Bom dia, prefeito, bem-vindo mais uma vez e parabéns pelo grande São João que Caruaru realizou mais uma vez.
8: Bom dia, Wagner, bom dia a todos os ouvintes da Caruaru FM. A gente fica muito feliz com o resultado do São João aqui em nossa cidade. A gente sabe que é uma grande responsabilidade de toda a equipe, de todos que fazem a Prefeitura de Caruaru e também dos parceiros. E quando a gente fala em parceria, vale, né? A gente conta com apoio e patrocínio do governo federal, apoio e patrocínio do governo do estado, da nossa governadora Raquel Lira. O investimento que foi feito, principalmente na segurança, foram vários os lançamentos de policiais militares que vieram até Caruaru e também o investimento que a gente fez na segurança privada, junto também com as nossas forças operativas de guardas municipais e também dos agentes de trânsito, que, apesar do grande número de veículos circulando em Caruaru, Wagner, foi também o ano que a mobilidade mais respondeu melhor e também recebeu muitos elogios durante o São João. E, claro, a movimentação econômica, a quantidade de turistas e principalmente o polo Mestre Vitalino lá no Alto do Moura, que evoluiu bastante e já ficou também dentro do nosso planejamento ampliarmos a estrutura do polo Mestre Vitalino, que fica lá no Alto do Moura.
7: Rodrigo, em relação a números também surpreendentes, né? O número de turistas, o valor também que se teve de circulação acima de 800 milhões de reais.
8: Isso. Caruaru já consolidou o São João como uma grande mola propulsora da economia, superando até o final do ano aqui na região. Tivemos também, Wagner, além dessa circulação de mais de 805 milhões de reais, fruto do ticket médio do turista que frequenta Caruaru durante esse período, dos bares, restaurantes, o setor trade turístico que envolve os hotéis que estavam lotados, os centros comerciais também, e a nossa Feira da Moda. Na semana, praticamente na semana do Dia dos Namorados, tivemos uma das maiores feiras, se não a maior feira da história aqui em Caruaru, em circulação de pessoas, mais de 100 mil pessoas circulando aqui na Feira da Moda, no Parque 18 de Maio, em Caruaru. E claro, isso alavancou a nossa economia e todo mundo em Caruaru ficou feliz, quem é comerciante, quem trabalha com confecção. De maneira indireta, Wagner, por exemplo, a construção civil, ela responde de maneira positiva também quando tem um aquecimento da economia e alguns profissionais conseguem juntar dinheiro para dar de entrada em algum imóvel. Eles conseguem agora também no São João, gerando esse complemento, fazendo a compra do seu imóvel, depois financiando, ou seja, é um ciclo muito positivo dentro da cidade de Caruaru, o São João, que realmente é uma festa que é referência para todo o Brasil.
7: Prefeito, o senhor falou aí na Feira da Moda, quem está mandando uma mensagem aqui é Pedro Moura, parabenizando, dizendo que a feira vendeu bastante, principalmente pelo advento da antecipação, da divulgação, da programação e também do São João na Roça. Wagner, conseguimos vender bem desde a primeira edição do São João na Roça, se estendendo no período junino e também com a Copa do Mundo. Queria agradecer ao prefeito também. Aos três domingos que a feira vai acontecer no mês de dezembro. Serão três dias a mais para venda e oportunidades para compradores da região e da região metropolitana também.
8: Isso, Wagner. O calendário da Feira da Moda, ele é construído principalmente com os comerciantes, com os feirantes. A gestão, ela somente organiza, faz esse trabalho de planejamento junto com a Polícia Militar, enfim, com todos os órgãos que atuam diretamente e indiretamente nos dias que ocorrem as feiras, mas esse calendário, ele é proposto pelos comerciantes, pelas associações, enfim, que realmente fazem acontecer a Feira da Moda aqui em Caruaru. E a gente também já fica nessa expectativa positiva do ano continuar com a economia aquecida. A gente sabe que é um ano que envolve Copa do Mundo, daqui a pouco temos uma eleição também, então tudo isso, de certa forma, movimenta o comércio e, claro, a gente fica nessa expectativa positiva de termos a nossa economia continuando aquecida e Caruaru continuando batendo recordes na geração de emprego. Caruaru, desde o final da pandemia, desde 2022, no período pós-pandemia, Caruaru vem batendo recordes. Quem diz isso é o Caged. Emprego, renda, enfim, os índices aqui de desenvolvimento humano também avançando na cidade e, claro, o volume de obras, Wagner, que não para aqui na nossa cidade. A gente vem num ritmo acelerado de obras, não somente obras de manutenção, que isso aí é a obrigação da prefeitura, mas um volume de entrega de obras e iniciando outras obras importantes. Iniciamos, Wagner, esses dias, os canais ali da Vila Kennedy, o último trecho do canal do Mocóis. Isso aí é um investimento do governo federal e da prefeitura de Caruaru de mais de 70 milhões de reais, junto à construção desses canais, várias ruas que serão calçadas no entorno do canal, principalmente ali na Vila Kennedy, e outras ruas que a gente está iniciando, avenidas, por exemplo, nesses próximos dias iniciaremos a obra da Avenida Agamenon Magalhães, será uma obra, uma grande requalificação aqui na principal avenida.
7: O senhor trouxe ela aqui na marca da exclusividade, lembra quando a gente fez uma entrevista? O senhor falou aqui no estúdio de forma exclusiva que iria fazer essa requalificação. Se eu não me engano, também pega também a Rio Branco, é isso?
8: Prefeito. Isso. Será uma segunda etapa. Essa primeira etapa vai até o Grande Hotel e será iniciada nesses próximos dias. Acredito que semana que vem já começa a mobilização do canteiro de obras. Vamos fazer uma mudança significativa no canteiro central e nova iluminação, novo paisagismo, novo asfalto. A gente vai trazer mais modernidade também com painéis de LED, enfim, será uma grande obra. Mas junto a essas obras a gente continua também fazendo as obras onde outras gestões nunca chegaram. Estamos, por exemplo, lá na Vila do Rafael fazendo uma grande obra de asfalto, iniciamos já outras obras também de calçamento no segundo distrito. Esses próximos dias também vamos fazer anúncios de mais calçamentos de ruas aqui na cidade de Caruaru, dentro de uma gestão que é a nossa gestão, Wagner, que mais vem calçando ruas na história aqui da prefeitura. É o programa Minha Rua Nova, que não para, e a gente continua avançando, inclusive muitas dessas ruas também, e ruas que não são asfaltadas, que serão asfaltadas, por exemplo, como a Miguel de Sena, que fica ali no coração do Parque 18 de Maio também, que é um pedido antigo da população. Algumas obras dessas também parceria com o governo do estado, com a nossa governadora Raquel Lira. Então é isso, é um momento muito positivo que vive Caruaru, e muitas obras, muitos avanços, e a gente, claro, não para.
7: Olha, aqui com a gente é o Gilmar Manolo, Marcelo Souto Maior, Nero Torres, Ednilza Sintra, gerente da Caixa, Pedro Moura, já citei, e também o professor e vereador Jorge Quintino, que manda uma mensagem, passando para parabenizar o prefeito Rodrigo Pinheiro pela gestão eficiente e competente e pela parceria de sempre com o Poder Legislativo. Um grande São João, gerando oportunidade, emprego e renda para todos. O Ricardo Domício mandou uma mensagem aqui, verdade, o canal do Mocó ficou muito bom. E também tem uma pergunta aqui, na verdade um reconhecimento, Wagner, parabenizo o prefeito pelo excelente trabalho na ponte do Alto do Moura. O senhor não falou da ponte do Alto Moura, foi inaugurada no mês de junho ali, já pegando o São João, o pessoal usou, viu, a fluidez do trânsito, mas uma obra muito importante, né, prefeito?
8: Isso, o sonho antigo dos moradores do Alto Moura, essa conexão, antes existia uma passagem molhada que muitas vezes, até durante o período junino, que é um período de chuva, vinha as águas, vinha a chuva e atrapalhava o fluxo, o movimento, e hoje realmente ficou para trás. A gente vem novamente solucionando problemas antigos aqui da cidade de Caruaru, com determinação política, com investimento e com obras de qualidade, como foi essa obra, a entrega dessa obra da ponte lá do Alto do Moura, e também as outras ações e outras obras de grande porte que vamos continuar fazendo nesses próximos dias. Vamos lançar a licitação da ponte da Rua Saldanha da Gama, também importantíssimo ali para fazer aquela conexão e mais uma vez eliminar uma passagem molhada, construir uma ponte, dar mais dignidade, segurança, mobilidade também ao Parque 18 de Maio, ali no centro da cidade.
7: Prefeito, eu sei que sua agenda está lotada, a gente ficou de fazer a entrevista só para dar uma passada no levantamento do São João, que eu trouxe na íntegra aquela sua apresentação com a Dierlo na última quarta-feira. Mas um assunto importante para a gente tocar é fundamental é a questão de saúde e segurança, que funcionaram muito bem durante o período de São João. E o que tem surpreendido positivamente também é o trabalho da Guarda Municipal no centro, né, Rodrigo? Porque a gente vê muitas apreensões, vê muitos foragidos sendo apreendidos, fugitivos. E isso, o trabalho que antes a PM fazia, que a Guarda Municipal vem fazendo com muita competência. E Osmário Júnior, em nome da lavanderia Sincasec, parabeniza toda a logística da Prefeitura de Caruaru no São João, e que resultou positivamente em todos os segmentos da nossa Caruaru, inclusive no nosso.
8: Wagner, a questão da segurança pela legislação, ela é de obrigação e de cuidado do governo do estado, mas há muitos anos a Prefeitura de Caruaru tomou para si a responsabilidade, na realidade a corresponsabilidade, e trabalha junto com as forças operativas, Polícia Civil, Polícia Militar, enfim, os órgãos também que fazem parte da segurança de maneira direta e indireta, e o governo do estado vem fazendo o seu papel. A governadora vem nomeando mais policiais militares, a gente sente a presença na capital, aqui em Caruaru, de mais policiais PMs nas ruas, e junto com isso o trabalho da Prefeitura de Caruaru. A gente sabe que o foco durante o mês de junho é o São João, mas a gente tem que destacar e lembrar que ainda no mês passado, durante o período junino, mais especificamente no dia 12 de junho, nomeamos mais 39 guardas municipais para Caruaru. Temos hoje um efetivo de praticamente 200 guardas.
7: O senhor vai armar a guarda, prefeito?
8: Isso aí, Wagner, eu já disse, e esse processo já está bem avançado junto ao governo federal, junto ao Ministério da Justiça, junto à Polícia Federal, para que a guarda seja armada e a gente continue evoluindo com os índices de segurança aqui no município de Caruaru. Quando a gente vê o comparativo dos anos anteriores, tecnicamente é chamado de série histórica. Essa série histórica mostra, ratifica que a cada ano que passa, Caruaru vem sendo uma cidade mais segura para se viver. E ninguém faz isso sozinho, depende de decisão política, investimento que a Prefeitura Municipal faz com as forças operativas municipais, a parceria com o governo do estado. Caruaru, nesses últimos anos, vem crescendo, se desenvolvendo, aumentando a população, circulando mais dinheiro e sendo uma cidade mais segura. Então, é um motivo de comemoração esses números aqui da segurança, que, claro, quando existe também investimentos em infraestrutura. Caruaru, por exemplo, tem a cidade 100% em LED. Uma cidade que ela é iluminada em LED, além de ficar mais bonita, evidentemente, é uma cidade mais segura. As forças operativas sabem que quanto mais claridade na rua à noite, menos criminalidade. E os outros investimentos que a gente faz, por exemplo, quando a gente faz uma ponte, entrega a construção de uma ponte como essa, do Alto do Moura.
7: Estão parabenizando aqui também pela ponte do Liberato, tá?
8: Sim, essa entregamos há 2 anos já. E quando a gente constrói uma ponte como essa, do ali da Rendeiras, essa outra do Alto do Moura, essa outra que vamos construir ali no centro da cidade, a gente está entregando mais mobilidade. É mais fácil, por exemplo, uma ambulância ou um atendimento médico circular nesses locais que tem essa conexão com essas pontes. Também a questão da segurança, quando tem mobilidade, quando tem vias, existe uma segurança maior também. A polícia e a guarda municipal agradece essa mobilidade. Falando também, Wagner, em mobilidade, ainda agora, nesse mês de julho para agosto, vamos também iniciar a obra do binário aqui do Chique Chique, que hoje, Wagner, é a obra viária mais pedida pela população de Caruaru. E a gente vai mais uma vez escutando a população fazer esse atendimento e fazer essa conexão, esse binário que vai dar muito mais qualidade de vida para quem mora naquela área da cidade ali, o Chique Chique, que vem crescendo muito devido ao investimento das construtoras, a construção civil, a possibilidade de quem é daqui de Caruaru, quem vem morar aqui, ter o seu imóvel próprio, ter sua casa própria e, claro, com uma conexão, com uma avenida que é mais fácil ir e vir, a população fica mais satisfeita, mais feliz, e a gente vai continuar escutando a população e fazendo as obras que precisam ser feitas aqui no município de Caruaru.
7: Olha, Rodrigo, com a gente aqui João Neto, juiz federal aqui da Justiça Federal, Coronel Clóvis, Ramiro Espíndola, Tia Guida está ampliando nossa audiência lá no Parque 18 de Maio, convidando você para comer um bodezinho. Depois vamos lá, né, Rodrigo, com a turma do café. Também com a gente aqui, Lenilson Torres, vereador Bruno Lambretti e também o pré-candidato a deputado estadual Anderson Luiz. Eu quero mandar um abraço especial, Rodrigo, e fazer uma ressalva aí para Tiago Azevedo, da Secretaria de Comunicação, e parabenizar pela cobertura que a PrefTV deu ao São João de Caruaru, ajudando a elevar ainda mais nossa festa para outros estados e outros países também.
8: É isso, Wagner. Cada ano que passa, a imprensa, de maneira geral, a imprensa principalmente aqui em Caruaru, divulga da melhor forma possível o nosso São João. Quando a imprensa séria divulga o nosso São João, a imprensa não está divulgando o trabalho da prefeitura. A imprensa está divulgando uma cidade que cresce, que se desenvolve e que tem esse retorno de maneira positiva para a sociedade, para cada cidadão, para cada cidadã. Então é importante demais o trabalho sério da imprensa divulgando, como divulgou mais uma vez, o nosso São João.
7: A Caruaru FM bateu recorde de todas as emissoras em quantidade de curtidas e posts ligadas ao São João. São mais de 100 mil. O pessoal depois pede para dar uma olhada lá. E você também, Rodrigo. Nós aqui também estamos comemorando bastante. Em nome aí de Jô, a gerente aqui da rádio, todos os funcionários agradecem o trabalho que a prefeitura fez e a disponibilidade também no nosso camarote lá. Valeu demais, obrigado. E fica à vontade, prefeito, para suas considerações finais.
8: Wagner, agradecer mais uma vez o espaço e gratidão a Deus por ter nos dado essa oportunidade de estarmos à frente da Prefeitura de Caruaru. Agradecer a população de Caruaru, que também dentro da pesquisa, Wagner, que a gente faz anualmente durante o período junino, todos esses números que são divulgados são números baseados em pesquisas, são números verdadeiros, são consultas que são feitas aos comerciantes, aos centros de compras, aos hotéis, certo? Existe esse link e essa seriedade dentro desses números e dentro da pesquisa também, todo ano é identificado que se mais de 97%, quase 98% recomendam e aprovam o São João de Caruaru, essa aprovação passa pela receptividade que a população tem aqui em nossa cidade. Quem mora em Caruaru sabe receber muito bem o turista e faz a sua parte, faz a sua decoração junina nas lojas, nas casas, enfim, isso é um trabalho que é feito a várias mãos e aqui, mais uma vez, meu agradecimento a toda a população de Caruaru e lembrar que já começamos a planejar o São João 2027 com muita transparência, com muita responsabilidade e principalmente com muito carinho, parabenizando também os artistas locais, toda a equipe da prefeitura, agradecer aqui em especial o nosso presidente da Fundação de Cultura, Erlon Cavalcante, que foi também o presidente do Comitê Gestor do São João. Em nome dele, agradeço.
7: Ô, Rodrigo,
8: a todos que fazem a nossa gestão.
7: Só rapidinho aí, chegou uma pergunta, você falou lá no lançamento, eu acho que é importante também toda a população saber. Uma pergunta do Paulo Nailson, blogueiro, destaca a valorização dos artistas, Wagner, além do que foi feito ajustando no início da gestão, pergunta se haverá acréscimo também nos cachês no próximo ano, se está confirmado.
8: Tá confirmadozinho, eu já disse isso. E, Wagner, quando eu digo uma palavra, tá resolvido, tá dito. Compromisso com a nossa cultura, compromisso com os artistas que levam o nome de Caruaru para todo mundo e fazem o nosso São João, que mais de 70%, 77% da grade do São João de Caruaru é composta pelos artistas aqui de Caruaru. Então, tá confirmado, diga a Paulo Nails que ele tá nos escutando, e claro, a todos os artistas também aqui que estão nos escutando, que está confirmado sim, e já está dentro do nosso planejamento do São João 2027.
7: Valeu, Rodrigo. Obrigado, um abraço, bom final de semana, Deus abençoe.
8: Abraço a todos.
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7: Olha, e no Vanguarda Entrevista tenho o prazer de conversar pela primeira vez aqui no jornal, né? Com Cristiane, ela que é diretora de Recife do escritório Valestrar, e a gente vai falar o que é esse escritório, Cristiane Cavalcante, o que ele representa e o que ele pode ajudar as empresas aqui em Pernambuco e no Agreste. Bom dia, Cristiane Cavalcante, um prazer imenso em conversar com você aqui no Jornal Vanguarda da Caruaru FM.
9: Bom dia, o prazer é todo meu.
7: Cristiane, a gente traz você aqui para a gente falar de um tema que mexe muito com a cabeça, com o bolso dos empresários, que é a reforma tributária, né? De que forma ela tem impactado as empresas e de que forma a Valestrar pode ajudar essas empresas?
9: É verdade, a reforma tributária está vindo aí, né? Com uma nova estrutura, ela muda processos, contratos, formações de preço, fluxo de caixa. E a gente está vindo para dar esse suporte para o empresário, né? De essa organização. Temos cinco meses e meio, mais ou menos, né, pela frente, para fazer toda essa organização. A reforma não vai ser uma coisa muito impactante inicialmente. Tem que ser feita uma organização, mas ela vai ser gradual. Só que ela começa a valer a partir do dia 1º de janeiro. Então agora é o tempo do empresário começar a olhar para dentro da empresa e organizar a casa.
7: De que forma ela impacta dentro da empresa? Mais tributos, ter que demitir, mais faturamento?
9: Então, a reforma, ela vai vir justamente para o empresário não ter que demitir ou não o produto dele ficar mais caro. Então, essa organização prévia vai ser para o empresário não ter nenhum prejuízo. Então, você se organizando, se antecipando... Com a reforma não vai ser uma coisa negativa. Porém, a empresa tem que estar adequada. Se você não se adequar, sim, aí o impacto vai ser muito maior.
7: E geralmente o empresário está ligado mais em vendas, no marketing, na concorrência. Isso tem que deixar nas mãos de quem entende, né? Escritório de contabilidade, contadores qualificados, não é verdade? E eu pergunto a você, por que a Valestrar escolheu Pernambuco como polo na região Nordeste? E como é a atuação da empresa nesses estados da região?
9: Nós viemos investir, né? Pernambuco, ele está em expansão, né? E é uma porta natural de entrada no Nordeste, né? Nós já estamos também na Bahia, no Ceará, na Paraíba, só que Pernambuco tem tido uma expansão muito interessante e a gente vê que o empresário pernambucano precisa desse suporte também, que o estado está crescendo, então nós queremos acompanhar esse crescimento.
7: Entendi, e Pernambuco recentemente foi o estado que mais cresceu em termos de geração de emprego e também de abertura de empresas no país. Isso é importante também porque mostra que o empresário está crescendo e precisa se qualificar, né, doutora?
9: Exatamente. O empresário pernambucano, ele tem ele tem crescido muito, né? O Nordeste tem crescido muito, Pernambuco principalmente. Então, com a chegada da Valestra, a gente consegue dar esse suporte, consegue dar um fôlego de caixa, consegue estruturar a empresa, né? Seja um compliance, seja uma reforma tributária, seja uma corretora, né? Que nós temos a corretora também. Tudo que o empresário precisa tem dentro da Valestra e a gente consegue dar esse suporte para ter um crescimento saudável.
7: Certo. É bom lembrar que, recentemente, o Estado cresceu 8,1% no PIB entre janeiro e março, né, superando a média nacional. Esse crescimento foi impulsionado geralmente pela indústria de transformação, pelo comércio varejista. E aqui na nossa região, o varejo é muito forte. Essa reforma tributária também impacta o varejo. E o bom é que ela vem gradativamente e vai ser aplicada ao longo dos próximos anos. Não é isso, Cristiane?
9: Isso. Até o fim do ano, o PIS e o COFINS, né, eles serão extintos, vai entrar um novo imposto, vai ser unificado para o ano que vem. Então, agora, principalmente para esse comerciante, o interessante é começar a olhar a empresa de dentro, ver tudo que precisa ser recuperado, né, porque nós temos que recuperar o tempo que nós temos que fazer recuperação de crédito tributário é até dezembro. Porque a gente precisa se antecipar e fazer a homologação desses créditos para os empresários conseguirem utilizar até o ano que vem e fazer um fluxo de caixa, né? Fazer rodar ali o dinheiro deles e fazer render. Então é interessante toda essa organização de comércio, principalmente comércio e indústria, e para poder ter um fôlego, né? Para entrar o ano com a corda toda.
7: Certo. Ô Cris, e vocês também fazem recuperação tributária, é isso, é?
9: Isso, nós fazemos recuperação tributária, e o restinho desse ano é interessante justamente para isso.
7: Recuperação tributária é quando o empresário vem pagando aquela carga de impostos e quando faz um levantamento, faz um balanço, detecta que pagou algo mais e vai em busca disso, é isso ou eu estou enganado? Ou na compra e venda de cada mercadoria são descontados impostos aí está pagando demais, para eu entender melhor, e o ouvinte também.
9: Sim, o que acontece? Essa recuperação funciona como? Todo mundo paga imposto, só que tem impostos que a gente paga maior, o empresário paga maior. Então a gente faz o quê? A gente faz essa leitura da empresa e ver tudo que a empresa pagou a maior e a empresa consegue restituir isso em créditos. Então a gente consegue ali levar um fluxo, né? um respiro, digamos assim, no mês, pro mês a mês, para o empresário ali investir em alguma coisa, ou ajustar, ou contratar mais pessoas, que esse dinheiro ali dá um fôlego, né, para o empresário conseguir se reorganizar, digamos assim.
7: Certo, eu estou recebendo uma mensagem aqui do empresário Gilmar Manolo. Ele pergunta: eu tenho um contador, é necessário contratar outro serviço ou meu contador pode detectar esses impostos a mais que eu porventura tenha pago?
9: Algumas coisas o contador consegue fazer sim, outras coisas vem a Valestra para complementar. Tem coisas que só o nosso núcleo ali, que é especialista nessa área, que consegue fazer o levantamento para o empresário. Então, pontualmente, o contador consegue sim fazer uma coisa ou outra, só que conseguir fazer uma ampla visão, aí teria que ser um escritório, e a Valestra está aqui para poder auxiliar esse empresário.
7: Certo, a Valestra, ela já atua em Fortaleza, Salvador e João Pessoa, não é isso? Fala um pouco mais aí da empresa e da atuação de vocês, por gentileza, Cris.
9: Aqui no Nordeste, nós estamos nessas quatro capitais, por enquanto, né? A ideia é expandir muito mais. Temos 14 filiais, mais a matriz em São Paulo, né? Já estamos em bastante polos, né? No Brasil todo. E a Valestra, ela tem, como eu falei, né, desde compliance, a recuperação de crédito, a corretora, tudo que o empresário precisa, ali na estrutura dele, a gente consegue auxiliar o empresário.
7: Entendi. Assessoria tributária, regulatória, finanças corporativas, né? E quando
9: tudo,
7: a empresa,
9: tudo que o empresário precisar.
7: Quando a empresa é familiar também, vocês conseguem adentrar, resolver problemas de fluxo de caixa, de estar tirando de mais, de menos, prolabora, etc.?
9: conseguimos. É, um sócio que quer sair, reorganizar a casa, dá para fazer. Tudo, a gente consegue fazer individualmente cada empresa, né? Então, cada caso é um caso e a gente atende todos os casos individualmente, personalizado.
7: Como é a atuação de vocês? É dentro da empresa mesmo? Vocês colocam pessoas dentro da empresa para verificar, acompanhar o dia a dia?
9: Dependendo do que a empresa precisa, a gente junta todos os setores responsáveis. Por exemplo, uma contabilidade, um jurídico e os sócios. E a gente entende ali qual a necessidade daquela empresa. A partir daí, a gente monta um plano de ação.
7: Certo. Quando a empresa é muito grande, um exemplo aí, supermercado, mercadinho, né, com várias filiais, vocês também conseguem fazer balanços, identificar onde está tendo perdas, onde pode melhorar o fluxo de caixa, onde pode melhorar o faturamento?
9: A gente consegue sim verificar, né? A gente trabalha mais com lucro presumido e lucro real. É, tem muita filial que acaba ficando ali no simples, né? Mas a gente consegue sim fazer uma visão ampla, ver se precisa de uma reestrutura esse simples, precisa virar um presumido, se está tendo prejuízo. A gente consegue fazer uma leitura ali interna sim da empresa.
7: Certo. Cris, outra pergunta que eu queria te fazer. Como é que você vê esse momento turbulento que a política vem passando, né, polarizada entre Lula e Bolsonaro? O país passou aí, acho que mais de 10 anos para tentar fazer uma reforma tributária, pelo menos aqui eu passei 5 ou 6 anos entrevistando um consultor e a gente sempre debatia quando essa reforma vai sair, essa reforma nunca vai sair, enfim, ela sai. Quando ela sai, numa eleição polarizada, há lado que diga que essa reforma está errada e que se ganhar a eleição muda tudo. Como fica isso tendo um cenário de perspectiva mesmo para o país?
9: Olha, eu acredito que a reforma tributária ela ia vir mais cedo ou mais tarde, não tinha muito o que fazer. Ela não vai ser negativa, porém tem que se adequar. É, sempre há, né, uma briga ali política por trás, não tem jeito. É muito cultural, né? Porém, a reforma ela vai vir também para ajudar o empresário, só que o empresário tem que se preparar, né? Não tem jeito. A gente se preparando. Pode ser que tenha alguma mudança no percurso, mas a reforma para o ano que vem, ela não tem como escapar. Ela vai vir.
7: Certo. Para o micro empreendedor individual, para as empresas menores, isso impacta de que forma ou não vai impactar tanto? A pergunta é de Maria Aparecida, do bairro Petrópolis.
9: Ele impacta menos, mas impacta sim, porque você tem o seu consumidor. Então, se você não se adequar, menos mesmo o empresário pequeno ali, né? Se você não se adequar, o seu produto final vai ter um prejuízo, você vai ter que vender ele mais caro. Então, tem que ter uma adequação desde o pequeno ao grande, não tem jeito. Só que é uma adequação, como eu falei, gradual. Conforme for se organizando até o final do ano, dia 1º de janeiro, você já ali entrando com uma adequação já organizado, o impacto vai ser o mínimo possível.
7: Certo. Tem uma mensagem aqui. Parabéns, Wagner. Excelente entrevista, muito esclarecedora. É do presidente da Associação dos Sulanqueiros de Caruaru. Wagner, a reforma tributária ela veio no momento certo e vai ajudar o Brasil a desenvolver ainda mais.
9: Sim.
7: Também aqui o Newton fazendo a pergunta. Como a senhora avalia essas mudanças que o MEI vão sofrer, podendo contratar mais e também aumentando o limite?
9: Tem tido bastante alteração, né? O MEI, o Simples, e tem sido bom. Só que, como eu falei, a reforma, tem muita coisa que a gente consegue fazer hoje no MEI e no Simples, e pro ano que vem não vai dar para fazer tanto, vão ser, como eu posso dizer, mais rigorosos, mas vai ser muito bom também, tanto o MEI quanto o Simples, quanto as empresas maiores, né, com essa adequação as coisas vão acontecer melhor e vai ter uma visão melhor das empresas.
7: Cris, eu te pergunto também, Cristiane, em relação à atuação do Valestrar aqui em Pernambuco, vocês pretendem expandir para para o interior do estado, para a região aqui agreste, de que forma vocês podem ajudar também essas empresas. A gente sabe que depois da capital, o maior PIB da região agreste aqui, com uma forte inserção no setor de confecções e no varejo também.
9: Sim, sim. O nosso intuito, sim, é expandir futuramente, né? Estamos chegando no, estamos aqui no Recife há 3 meses. O Caruaru, quem sabe, é o nosso próximo alvo, né? Mas estamos aqui à disposição para atender a região inteira. Tenho família em Arco Verde, então temos um total interesse, né, na região toda. Conheço Caruaru, acredito que as coisas gradualmente irão acontecer e terei muito prazer em atender todos os comerciantes, todos os varejistas da região. Nós vamos, com certeza, independente de estarmos com uma filial ou não em Caruaru, iremos atender toda a região com excelência.
7: Bacana, olha, e a Valestrar, gente, é uma empresa que está em expansão, acompanha o cenário regional de alta atração. Segundo a própria Cristiane falou aí, né, o empresário tem que estar preparado para essas mudanças que vão acontecer. E aí a gente sabe que a qualificação profissional é fundamental para você não perder espaço para a concorrência e também para não se perder dentro do próprio negócio, né, Cris?
9: Exatamente, estamos aqui para agregar, né, todo o empresário, seja ele menor, médio, grande, a Valestrar está aqui para agregar e trazer essa melhoria dentro da empresa.
7: Beleza, Cris, eu queria agradecer demais sua participação aqui no Jornal Vanguarda da Caruaru FM. Quando tiver em Caruaru, faça uma visitinha para a gente fazer essa entrevista pessoalmente no estúdio, lembrando que a Valestrar é uma assessoria tributária e regulatória com finanças corporativas, soluções patrimoniais e sucessórias, não é isso, amiga?
9: Isso, eu quem agradeço, muito obrigada, será um prazer estar com você pessoalmente, né? Aí a gente abre para mais perguntas pro pessoal. Agradeço o espaço e o que precisarem, né? 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

0: paciente diabético, ele é desleixado. O problema é que ele não sente que se machucou. Se machuca e a ferida vai evoluindo sem ele sentir. E quando ele percebe, está num grau tão avançado que muitas vezes ocorre isso que você falou, que é perder o membro, ter uma lesão grande, ter uma amputação ou uma complicação maior, entendeu? Então esse é o grande problema da ferida do pé diabético. E por isso que o povo diz que não cicatriza ou demora a cicatrizar. Não é porque demora, é porque ele demora a perceber o problema.
1: Usam muito aquelas câmeras de gás, né? De respiração. Elas servem, ajuda na recuperação?
0: A câmara hiperbárica.
1: Hiperbárica.
0: Isso. É uma terapia adjuvante. Ela não é a parte principal do problema do diabético. Ela é assim, depois que você restabelece a circulação, quer dizer, o paciente diabético, ele falta sangue nos pés. Então, depois que você medica ele, melhora a parte medicamentosa, você faz cirurgia para restabelecer o sangue. E depois que você faz a parte higiênica, que limpa a ferida, essa terapia é usada para acelerar a cicatrização. Ela é o terceiro estágio do tratamento.
1: Ok, a gente vai seguir um roteiro aqui preparado para o Dr. Eduardo, até para você que está do outro lado aí, poder entender também melhor a doença, né? Então, queria que o senhor falasse primeiro da magnitude do problema, dados sobre amputações no Brasil e como a diabetes afeta o micro e a macrovasculatura.
0: Excelente, excelente. A gente tem que começar pelo começo, né, para as pessoas entenderem. E tem que explicar de uma forma fácil para que as pessoas entendam o tamanho do problema. Nós temos cerca de 20% da população brasileira acometida com a doença arterial periférica. É muita gente. É 1 em cada 5 pessoas acima de 60 anos tem algum grau de problema de circulação nas pernas. Então isso é uma coisa muito grave. Por quê? Porque uma vez que você tem uma má circulação e você ocorre alguma coisa grave, uma perda de um membro, se teve uma infecção, teve uma amputação, essa pessoa ela está marcada para ter uma chance de morte muito maior que a população normal. Você sabia que depois que a pessoa faz uma amputação, metade delas está morta em 5 anos? Viu? É um dado muito importante, porque a amputação traz outros problemas. A pessoa fica acamada, não se limpa direito, tem outras doenças, entendeu? Então,
1: gravíssimo esse dado aí que o senhor traz, né? Às vezes a depressão que a pessoa cai também, né? Passou a vida toda ali jogando, andando, sem depender de ninguém. E também a condição financeira, muitas vezes, né? De colocar uma prótese. Como o Estado atua nisso, doutor? O Estado oferece prótese? Tem um aparato de apoio a essas pessoas que não podem pagar?
0: Sim.
1: Pelo SUS?
0: O SUS, e através do terceiro setor, as organizações não governamentais, e a ACD, por exemplo, existe um trabalho muito importante de reabilitação dos pacientes que têm possibilidade. Porque não é só todo amputado, ele tem que ter possibilidade, tem que ter força suficiente no membro para receber uma prótese, entendeu? Mas há sim um trabalho muito importante na ACD de reabilitação desses pacientes. Lembrando que é muito mais importante evitar a amputação do que a gente investir depois que há a amputação. Visto que 50%, metade, eu vou frisar aqui para vocês, metade das amputações que ocorrem são evitáveis. Basta a gente chegar a procurar um serviço especializado para tratar.
1: O papel do RED, como o serviço de pronto atendimento e retaguarda da Unimed Caruaru atua na linha de frente desses casos, doutor?
0: Isso. A RED é um grupo de médicos que relaciona as iniciais de nossos médicos, Raíssa, Eduardo e Diego, certo? Somos um grupo de vasculares que nós atuamos aqui na região. E nós atuamos tanto no público e no privado, no Mestre Vitalino, onde eu sou coordenador, da parte de vascular do Hospital Mestre Vitalino no SUS, na Unimed, na Santa Efigênia, onde nós fazemos o papel de equipe principal da cidade no tratamento dessas doenças do pé diabético. Certo? Nós atuamos tanto privado como público e com essa missão de salvar vidas e salvar pernas.
1: Certo, eu queria que o senhor explicasse aí a perda da proteção. O que significa isso?
0: Vamos lá. Eu deixei um roteiro aqui para a gente explicar mais ou menos quais são os sinais de alerta para todo paciente diabético que está em casa escutando nossa entrevista.
1: Certo, o primeiro sinal de alerta.
0: O primeiro sinal de alerta, que é a perda da proteção. O que é? É a pessoa que tem, como eu falei, a neuropatia diabética, a perda da sensibilidade, o pé fica, a grosso modo, o pé fica dormente. E ele, ao ficar dormente,
1: Ele sente aquela dormência, fisgar, alguma coisa, formigamento.
0: Não, ele simplesmente deixa de sentir.
1: Deixa
0: é aquela
1: sentir.
0: Pessoa que usa um sapato apertado e não sente que ele está fazendo um calo machucando. Ele sai de sandália na rua, pisa num prego e chega em casa com um prego no pé e não sentiu que o prego está lá no pé.
1: Quando isso acontece, que grau de diabetes o cidadão está, doutor? Num grau elevadíssimo?
0: Isso, então a pessoa está com um grau elevado, não está cuidando, e os nervos, eles perderam as suas capas. E assim, ele não consegue ter

0: transmitir um impulso nervoso. Aí, com o nervo danificado, é como se fosse um fio desencapado, que não funciona, que não transmite eletricidade, porque ele vai perdendo a corrente ao longo do seu trajeto, entendeu?
1: Entendi.
0: Isso por depósito de gordura e açúcar no nervo.
1: Aí, formigamento, queimação noturna e alteração da anatomia do pé. Fica aqueles dedos pequenininhos.
0: Isso. O pé vai atrofiando, porque o pé... é como se o pé da pessoa parasse de se sentir. E entender que o pé está funcionando bem. A pessoa tem um órgão que não funciona. Ele tem apenas uma extremidade e ele usa para se locomover, certo? E por isso tem os acidentes. O pé vai retraindo, vai perdendo pelo, as unhas vão se quebrando. Por quê? Pela perda de sangue, pela diminuição do aporte e também pelas alterações da diabetes, tá certo? Porque o diabetes acumulando nas células, as células funcionam mal. Por isso que tem que controlar, por isso a importância de controlar a diabetes bem, ter a taxa sempre controlada, se alimentar bem, para evitar todos esses problemas.
1: Certo. É, em relação à inspeção diária, como essa inspeção deve ser feita, doutor?
0: Isso. É excelente. Esse tema é excelente, Raul. Veja só. Todo paciente diabético tem que olhar para seus pés ou pedir para alguém, um acompanhante, estar observando diariamente seus pés. Por quê? É justamente por não ver as lesões ou não sentir as lesões que chegam aos casos mais graves de amputação. Então, se a pessoa cria o hábito de todo dia fazer uma vistoria nos seus pés, e se ele tiver algum problema de visão, delegar uma terceira pessoa, é muito importante, porque ao menor sinal de uma pequena ferida, ele já vai agir, vai procurar um posto de saúde, um médico, para tomar um antibiótico ou anti-inflamatório, ou cuidar da ferida.
1: Ou identificar o que é aquilo.
0: Ou identificar o que é aquilo, entendeu?
1: É, ela pode ser confundida com, por exemplo, doença do pé, bicho do pé.
0: Pode sim. A lesão do pé do paciente do pé diabético, ela é toda ferida que não cicatriza em 14 dias, que são duas semanas. Então, todo paciente que tem uma ferida nos membros e que ela não cicatriza em 14 dias, tem que ter atenção com ela. Ela dá um sinal que pode ser uma lesão do pé diabético.
1: Certo, aí tem que ir no médico fazer os exames de sangue, todo tipo de exame possível para identificar não só a diabetes, como também esse problema que está causando.
0: Exatamente. Esse é o grande X do que a gente fala do ferida do pé diabético. É toda ferida que não cicatriza em 14 dias.
1: Certo. E, doutor, a visão do cirurgião vascular e tratamento, para a gente falar nisso aí. Primeiro, do salvamento de membros.
0: É como eu te falei. Isso é um dado mundial, que metade das amputações que ocorrem são evitáveis se não se procurar um serviço médico especializado. Eu não estou falando daquela pessoa que procurou um vascular e teve o melhor tratamento e mesmo assim perdeu a perna. Eu estou falando daquela pessoa que, por ignorância ou por não saber, não procurou a tempo o serviço e chegou até ter uma amputação, entendeu?
1: Entendi.
0: Então, essas pessoas que não procuraram um serviço adequado, metade delas a gente poderia salvar um membro. Ou parcialmente ou totalmente.
1: O que causa a perda desse membro de uma forma mais didática, doutor, estou explicando aqui para
0: a gente fala
1: entender.
0: A perda do membro ou amputação é quando a infecção...
1: Para de circular sangue?
0: Há uma diminuição do aporte sanguíneo e a infecção daquela lesão, ela é maior do que o corpo consegue combater. Então há uma guerra ali entre a perda de sangue e a infecção alta naquele lugar e o corpo morre. O membro morre porque não há sangue e tem infecção demais naquele lugar.
1: Muitas vezes a pessoa vai e amputa os dedos do pé, depois o pé, isso. Aí depois vem a perna. Por que acontece nessa sequência, doutor?
0: Veja só, a doença, ela é uma doença de extremidade. Como é de extremidade? Ela começa da parte mais distal do corpo e vem chegando à parte mais proximal. Mas isso que você está falando, esses relatos que existiam muito antigamente, é justamente quando a pessoa não tem um diagnóstico correto quanto à sua circulação, se está boa ou ruim, e ela simplesmente vai para um médico generalista que, vendo aquela doença ali, ao invés de antes revascularizar, quer dizer, reestabelecer a circulação, desobstruir a artéria e ter uma boa circulação lá próxima à ferida e depois fazer a limpeza ou a amputação, ou simplesmente sai fazendo as amputações sem estudar a circulação previamente. Então aquela pessoa que é mal conduzida, ocorre esse relato que você sempre fala aí, que você falou aí.
1: Certo, e como desobstruir as artérias, doutor? Como é feito esse trabalho? É medicação com colocação de soro e medicação muito forte?
0: Não, veja só, a parte de desobstrução tem duas etapas, ela pode existir dois caminhos. Tem a parte antiga que a gente conhece, que é a ponte de safena, que a gente pega a veia safena da perna do paciente e cria um novo cano, entendeu? Faz uma nova tubulação, que é a forma antiga e mais agressiva, e hoje tem a parte por endovascular, o cateterismo. Igual a gente faz cateterismo do coração, a gente faz cateterismo da perna. E a gente faz, e hoje, existe hoje isso gratuito no SUS. Existe em Recife, aqui em Caruaru. Nós somos o polo sério aqui da GELIS 4, quer dizer, do Agreste Meridional, todo o Agreste. Nós somos o único local onde tem isso pelo SUS. E é muito importante, foi um avanço muito grande para o SUS ter em Caruaru esse serviço, porque há 2 anos, isso foi criado em 2022, até 2022, todo paciente vascular que precisava de uma arteriografia, que é o exame, para desobstruir a circulação, para não perder a perna, era obrigado a ser transferido para os grandes hospitais de Recife e esperar por longas filas dos corredores.
1: Quem precisa fazer esse exame hoje para identificar, o senhor acabou de falar aí, demora quanto tempo pelo SUS, doutor?
0: Veja só, o exame de identificar a doença, ele não é o cateterismo, é o de tratar.
1: O de tratar.
0: O de identificar é o ultrassom.
1: Ultrassom.
0: O paciente que chega com a feridinha, que não cicatriza, que a gente suspeita dessa doença, a gente faz o ultrassom Doppler, certo? Essa é a primeira, que a gente faz quando o paciente chega no hospital. Quando a gente suspeita da doença, ao chegar num grande hospital, seja o regional do Agreste, o Mestre Vitalino ou um grande hospital, é solicitado esse exame. E o que trata é o cateterismo. Hoje, vai depender muito da época do ano. Tipo, janeiro, que é uma época quente, então não há grandes filas. O paciente chega num regional da Agreste e logo é tratado. Já quando chega o inverno, que é um aumento muito grande dos casos, aí há uma fila e há uma demora, não porque não há equipamento, é porque é uma época que uma grande quantidade de gente não está se cuidando, não está observando os pés e está tendo essas feridas.
1: Entendi, doutor. Aí, muitas perguntas se falam, né? Eu lembro que minha avó faleceu diabética, ela teve que amputar os dedinhos do pé antes de falecer. Depois não evoluiu não mais a doença não, mas depois ela morreu até por idade mesmo. Mas aí se falava, por exemplo, em escaldar os pés. Isso é verdade? É bom? O pezinho quente ali vai fazer com que o sangue fie afine, circule mais ou não, doutor?
0: Isso é um grande perigo. Eu tive vários casos de paciente que eu tive que fazer amputação porque vinha praticando esse mito antigo que era de escalda-pé. O que era? Se ele achava que estava no inverno e estava frio e não tinha sangue no pé, o que a pessoa pensava? Vou aquecer meu pé num banho morno. Sendo que muitas vezes, ele não, por ser diabético, ele não sentia o pé direito. E ele não sabia se a água estava quente o suficiente, estava fazendo bem ou mal. E o que acontecia algumas vezes? O escaldapé queimava o pé do paciente e fazia uma ferida ainda maior.
1: E a dificuldade de... E o corte das unhas? Como o diabético deve se portar? Ele tem que evitar uma manicure ou ele tem que ir para um especializado? E se existe manicure especializada para diabéticos?
0: Existe, veja só. Como eu falei para vocês, o primeiro passo é a inspeção. Agora isso passa por uma sequência. Tem que fazer a inspeção, tem que ter um cuidado. O paciente diabético tem que hidratar bem o pé, tem que ir para um podólogo, procurar um podólogo especializado, não um curioso. Porque às vezes a gente chega por aí no bairro, alguém pega, coloca uma plaquinha, podólogo. Mas a gente não sabe se a pessoa tem a especialização correta. Então, ficar sempre atento, procurar profissionais capacitados para ter um cuidado constante dos membros inferiores. Pois, como eu falei para vocês, o pé é a porta de entrada de todos os problemas do diabético. O principal. Além, nós sabemos que o paciente diabético, ele tem problema nos olhos, né, que dá catarata, ele tem problema nos rins, tem hemodiálise, mas o pé diabético é o problema principal, é o que mais causa morbimortalidade, quer dizer, ele machuca e mata o paciente diabético.
1: Doutor, eu pergunto ao senhor, em relação à utilização de automedicação, o pessoal às vezes usa uma pomadinha, usa um metiolate, às vezes usa... Enfim, mercúrio, né?
0: Plantas medicinais,
1: babosa.
0: Isso. Veja só, isso é muito perigoso. A automedicação desses pacientes, ela tem causado traumas e piorado as lesões. Por quê? As feridas, elas são muito complexas. E a doença não é fácil. Por quê? Se você coloca alguma substância que agride a pele e a pessoa não tem a circulação correta, o que vai acontecer? Você vai machucar ainda mais aquela ferida. Então, ao invés de melhorar, vai piorar. Porque as pessoas agem por impulso, Gil, e acham que, como se tivesse, elas são novas, passa babosa que melhora, cicatriza. Isso numa pessoa jovem e normal, não num paciente diabético, que tem tudo diferente. O paciente diabético é uma pessoa completamente diferente, o organismo dela funciona completamente diferente. por isso de ter a atenção especializada.
1: Quando ela é idosa ou jovem, sendo diabética, existe uma gravidade aí da idade prejudicar mais?
0: Sim. Como a diabetes é uma doença progressiva, quanto mais jovem uma pessoa se torna diabética, maior a chance de ter graves complicações ao chegar à velhice. Porque ela vai ter mais chance, ter mais tempo de mal cuidado. A diabetes alta vai fazer o quê? Vai mais mal para os olhos, para ter catarata, estimular novos vasos na circulação do olho, entendeu? E a pessoa pode ter cegueira, pode ter falência dos rins, de fazer hemodiálise, entendeu? A diabetes ela faz mal porque junto com ela há um depósito de gordura nas artérias. E quanto mais tempo de diabetes, é mais tempo ela obstruindo os vasos. Então, se uma pessoa tem diabetes muito nova, tem uma chance maior de obstruir as artérias da perna e assim ter uma doença grave, entendeu?
1: E, consequentemente, né, chegar ao extremo aí de amputação.
0: Amputação, exatamente, exatamente.
1: Certo. Doutor, quais os principais casos que chegam no dia a dia das pessoas com pé diabético? As principais gravidades do dia a dia?
0: Bem, o dia a dia do consultório é um paciente diabético que geralmente ele já tem algum grau de perda de visão. E acontecem o quê? Aqueles machucados. Eles sem querer batem no banquinho em casa, batem na calçada. E essa pequena lesão vai infectar e vai passar dos 14 dias e vai fazer o quê? Vai ficar uma grande infecção, vermelho, pus no pé. A maioria delas nós resolvemos no consultório o quê? Com um antibiótico, um curativo adequado, um repouso, entendeu? Mas com cuidados. Agora, quando a pessoa não cuida direito, é que ela chega atrasada ao consultório, que já chega num grau mais avançado. A gente tem que encaminhar para o hospital para fazer ou o desbridamento, que é aquela antiga raspagem, que a gente tira a parte do tecido vitalizado, ou então até uma amputação.
1: Certo. Eu pergunto ao senhor, onde é que o senhor atende aqui em Caruaru? Se o senhor atende com plano de saúde, atende particular?
0: Sim, aqui em Caruaru, nossa equipe, como eu falei, que é a RED, né? Nós atendemos na Neurovasc, que é ali no Centro Médico do Agreste, no TR, na Sala 3.
1: E lá vizinho ao Hospital da Unimed, né?
0: Isso, vizinho ao Hospital da Unimed. Nós somos uma equipe capacitada para tratar todas as doenças vasculares, tanto arteriais como venosas. Tanto eu como Eduardo Jordão, como o resto da minha equipe.
1: Tem a pergunta aqui do nosso amigo Luiz Carlos, em relação ao Monjaro, né? Muita gente está tomando Monjaro, se afeta o pâncreas e qual o perigo?
0: Bem, essas novas medicações para se tratar a obesidade, elas mudaram o jogo, né? O que acontece? Essa medicação ela é ótima para perder peso. O problema está nas pessoas que ou não precisam da medicação que usam, ou os que usam de forma abusiva, sem uma orientação médica adequada. Por quê? Ela seria uma droga primordial, assim, para as pessoas diabéticas que têm excesso de peso e doença arterial. Se eu consigo controlar melhor a diabetes da pessoa, se eu consigo diminuir o peso, eu vou estar fazendo um grande favor para aquela pessoa, que ela vai estar em menor risco de ter um problema nas nossas feridas vasculares aqui, que a gente está discutindo. É excelente, seria excelente.
1: O risco está aí nas canetas falsificadas, no erro da manipulação.
0: Isso.
1: Todo mundo vendendo, todo mundo se automedicando, né? Inclusive tem pessoas, doutor, que tiveram acompanhamento médico, até que o senhor pudesse falar um pouco disso aí. Tiveram acompanhamento médico, perderam o peso, aí chega final de semana, bebe um pouquinho, teve aquele acompanhamento tomando a Monjaro, aí chega agora, não, vou tomar dois, três cliquezinhos por semana e aqui resolve. Isso é perigoso?
0: Sim, essa automedicação e achar que o tratamento é de curto prazo é um perigo. Porque o Monjaro, ele foi provado que o resultado melhor dele é quando alguém fica pelo menos 24 a 36 meses em tratamento e acompanhamento. Porque senão vai haver o efeito rebote. Porque a pessoa vai usar como uma válvula de escape. A pessoa não vai usar como tratamento, vai usar como um escape para o seu desejo. A pessoa quer fazer, como você falou, beber, dar uma fuga, comer uma coisa diferente, e depois usar o Monjaro como se fosse de carta mágica. E nesse aí ele pode machucar o pâncreas, pode ter uma pancreatite, pode ter algum problema, entendeu? As pessoas que querem usar esse tipo de tratamento, as canetinhas, eles têm que procurar um profissional especializado para fazer um acompanhamento, mas assim, de um tempo mais longo, 24, 36 meses, porque aí a chance de voltar o peso é menor. E quem usa por menos tempo, além de ter a chance de ter as complicações, vai ter o efeito rebote e vai ganhar tudo novamente.
1: A pessoa, quando ela é diabética, que bate em alguma coisa com o braço e fica essas ronchinhas na pele, tem a ver com diabetes, doutor?
0: Não, veja só, a doença da diabetes...
1: Às vezes aparece uma mancha, né?
0: Entendi, aquelas manchinhas dos pacientes que tomam AS, clopidogrel, são remédios para afinar o sangue, são comuns porque a medicação é feita para afinar o sangue e circular no corpo todo. E ao bater o braço, você tem aqueles roxinhos dos pacientes, entendeu? Então aquele roxinho é a consequência de alguns pacientes que tomam remédio para circulação. AS, clopidogrel, algum anticoagulante, entendeu? Agora, não é característico. E a doença do diabetes, ele dá mais na extremidade inferior. Engraçado, né? O problema de circulação não dá nos braços. É raro, muito raro, é menos de 1%. 99% do problema de circulação dos diabéticos são nos membros inferiores.
1: Ok. Dr. Eduardo Jordão, queria agradecer demais sua participação aqui no Jornal Vanguarda da Caruaru FM. Já fica um convite para uma próxima oportunidade. Você que ouviu essa entrevista, vai no canal do YouTube, a entrevista fica gravada e você pode acompanhar no seu tempo. Doutor, fique à vontade para suas considerações finais e não esqueça de dizer o contato do seu consultório e o zap do consultório também, se puder.
0: Ótimo, ótimo. Muito obrigado. Foi sempre um prazer estar com vocês aqui para poder tentar explicar um pouquinho mais a população, um pouquinho das doenças vasculares, dos perigos e de que tem tratamento. É só procurar um tratamento adequado, seja com a nossa equipe ou com qualquer profissional capacitado. O problema é esse, não demorar.
1: Tem uma pergunta aqui do diretor de uma faculdade aqui de Caruaru, meu amigo Clênio Lima. Pergunta ao doutor qual a medicação mais eficiente no mercado e se a cura da diabetes está próxima.
0: Bem, essa resposta eu não tenho ainda. A cura pode não estar próxima, mas o controle já existe. É controlar peso, controlar a alimentação, controlar os fatores de risco. Isso aí a gente já sabe que é amplamente divulgado, tá certo?
1: Ok, doutor Eduardo, muito obrigado, Deus abençoe e tamo junto. Obrigado pela participação.
0: Obrigado.
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4: Nunca foi tão importante como está sendo agora vivermos como verdadeiros irmãos. Nessas horas, as verdades da alma despertam e a luz da fraternidade acende o coração de todos. Diante dos amigos, dos colegas, dos familiares, o amor ao próximo nunca foi tão importante. Quando nos sentimos ligados e atraídos por alguém, as emoções se sobrepõem à razão e esse é um encanto da paixão, uma das graças do amor, algo que nem sempre podemos controlar. Durante a Guerra do Vietnã, um pequeno vilarejo foi bombardeado pela Força Aérea Americana e quase todos os seus moradores morreram. Mas numa pequena escola, algumas poucas crianças sobreviveram. Uma delas precisava urgentemente de uma transfusão de sangue, mas eles não tinham naquela enfermaria improvisada. Diante de algumas crianças que não foram atingidas, a enfermeira perguntou se tinha alguma delas que poderia fazer a doação através de uma transfusão direta. Depois de explicado, uma delas de imediato se prontificou e, deitada na maca, após a enfermeira ter furado seu braço, ela começou a chorar. E aí a enfermeira perguntou: está doendo? E ela disse: não. É porque eu vou doar todo o meu sangue para minha amiga e vou morrer. Mas a enfermeira disse que ela só ia doar um pouco do seu sangue, portanto ela não ia morrer. Após a transfusão, curiosa, a enfermeira perguntou: se você achava que ia morrer, por que decidiu doar seu sangue? Ela respondeu: porque ela é a minha melhor amiga. E eu pergunto: você doaria seu sangue para seu melhor amigo ou para sua melhor amiga quando você diz que a sua amizade é verdadeira? Pense nisso. Muita paz, muita luz.
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5: Caruaru FM, 1 hora e 6 minutos.
2: Hora certa. 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
10: Boa tarde, Caruaru. Começa agora mais uma edição do programa O Som do Brasil, pela Caruaru FM. Iniciamos mais uma semana. Nesta segunda-feira, você participa aí da nossa programação pelo nosso WhatsApp 981551049. Sejam todos bem-vindos e um excelente início de tarde.
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1: Da Caruaru FM, 1h34.
0: Hora certa, apoio.
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4: Caruaru FM, 1:36.
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4: Caruaru FM, a sua rádio. Um excelente início de tarde para todos. Estamos curtindo o melhor da MPB na 104,9. Até às 3 da tarde.
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6: Caruaru FM, 2 horas.
7: Hora certa, apoio.
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6: Caruaru FM, essa é a sua rádio. Você está curtindo o som do Brasil, o melhor da música popular brasileira, até às 3 da tarde. Eu sou a Suzy Valois. E você pode fazer seu pedido musical pelo 98155-1049. Fica à vontade, você está curtindo o melhor da MPB.
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1: Na Caruaru FM, 2h31.
0: Hora certa. 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
3: Na melhor, 2h34.
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3: Caruaru FM, essa é a sua rádio de volta com o melhor da música popular brasileira. É o som do Brasil. Obrigada pelo carinho da audiência. Mandar um abraço aqui para Ana Paula e para o Guilherme lá na Cidade Alta, na Avenida Empresário Abdias Bastos Lé. Obrigada pelo carinho da audiência. Daqui a pouquinho aí eu toco tua música. Um abraço aí pro Luiz Carlos, pro Josa Motorista, pra Ângela, também ligados na nossa programação. Enéas Rodrigues, meu boa tarde, obrigada também pelo carinho da audiência, pela companhia. E por aqui a gente toca o melhor da música popular brasileira até as 3 da tarde. Sejam todos bem-vindos.
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1: Caruaru FM, a sua rádio. Chegamos ao final de mais um programa, o Som do Brasil. Quero agradecer a participação de todos, uma excelente tarde. Vem aí na sequência o Que É Bom A Gente Rola com Anderson Marinho. Continua curtindo a Caruaru FM, faz aí seu pedido musical pelo 98155-1049. 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
3: A Anvisa, Agência Nacional de Vigilância Sanitária, determinou a apreensão de lotes falsificados do medicamento Monjaro. A medida foi tomada após o fabricante identificar no mercado unidades com características diferentes das originais. Segundo a Anvisa, os lotes que não podem ser comercializados, distribuídos ou utilizados são Monjaro 10mg, lote 85-50-44 e Monjaro 15mg, lote D de dado 880403, lote D de dado 854901 e lote MJR 257. As irregularidades incluem lotes não reconhecidos, números de série incompatíveis, dispositivos de aplicação fora dos padrões originais e erros de grafia na rotulagem. A mesma medida também determinou a apreensão de medicamentos sem registro, notificação ou cadastro na Anvisa, fabricados por empresas sem autorização de funcionamento. Os itens não podem ser vendidos, distribuídos, fabricados, divulgados ou utilizados. Entre eles, estão lotes de medicamentos e produtos das marcas PSM Penaforte Produtos Naturais, Bálsamos Gs Suplemento Natural e Movis Indústria e Laboratório. A íntegra da Resolução 2693 de 2026 pode ser consultada no Diário Oficial da União.
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14: Na sua rádio agora, 3 em ponto.
15: Hora certa. 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
4: Muito boa tarde para todo mundo que tá sintonizado nos 104,9. Caruaru FM, sempre a minha, a sua, a nossa rádio, hein? Tá começando mais uma edição do Cabo A Gente Rola. Hoje, segunda-feira, 13º dia do mês de julho. Eu sou o Andinho.
5: Ligado em você.
4: Ligado em você até às 5 no Cabo A Gente Rola. Quando o relógio bater 5 da tarde, a gente corre lá no Top Hits. Hoje é dia de conferirmos os rankings Axé, Forró e Funk, as mais bombadas do dia em todas as rádios do Brasil. 5 da tarde tem Top Hits pra você, bebê. 981-55-1049.
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4: Só pra você não esquecer o número de WhatsApp mais bombado do Brasil: 981-55-1049. Corre lá, pede teu som, tua música e oferece pra quem você quiser. Afinal de contas, aqui na Caruaru FM, todo mundo sabe que é você quem manda, né? Segunda-feira, nova semana, novas metas. E hoje é especial, né? É o Dia Mundial do Rock!
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4: A gente não poderia começar de um jeito que não fosse com este solo do Guns N' Roses! Dia Mundial do Rock! Boa semana pra todo mundo e os amantes do rock and roll! Vocês estão na Caruaru FM.

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2: Na Caruaru FM, aí foi o som do Victor Santos com o Pablo. O anjo me diz como chegar a você. Só pegar meu WhatsApp. Manda mensagem. 67. Teve também Léo Santana, lá em cima Tiaguinho, em busca da minha sorte. Indicação do Vinícius, que tá nas rendeiras. Também Cássia Heller, malandragem. Teve o Jorge Ben, chove chuva. Se bem que deveria cair uma chuvinha, né, filho? Pelo amor de Deus, que é isso? A gente tá no inverno ou tá no verão, filho? Se decidam aí, né? Pelo amor de Deus. Também JQS do seu lado e o Guns N' Roses, Sweet Child You're Meeting, lá de 1987. O hino do rock neste dia mundial desse gênero, que não é um simples gênero, é um estilo de vida, né? Abraço pra todos os roqueiros deste país aí. Tamo junto!
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2: Adoro. Paulo Luiz tá no José Carlos de Oliveira curtindo muito. Tem também o Rafinha que tá no Petrópolis curtindo. Tem a Dani Souza que ontem tomou uns vinhos a mais lá no Festival de Inverno de Garanhuns. E ainda não chegou em Caruaru, né? A Fernandinha disse que vai buscá-la. Já já a Fernandinha tá partindo pra Garanhuns buscar e socorrer a Dani Souza, que está perambulando pelas ruas de Garanhuns. Vai tomar vinho assim, tá vendo? Não pode! Deixa eu ver quem mais tá comigo. Tem também a Tati que tá no São Francisco, Patrícia tá no Maurício de Nassau e a Vivi tá no bairro Universitário.
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1: Na sua rádio, agora faltando 26 para as 4.
0: Hora certa, apoio.
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2: Estamos de volta com o que é bom, a gente rola, na minha, na sua, na nossa Caruaru FM. Nesta tardezinha marota de segundona, a gente curtir agora a indicação do Diego, tá na Duque de Caxias. Ele disse: Andinho, aqui na loja tá todo mundo pedindo aquela do Ferrugem.
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2: Ah, se eu não tocar, eu vou me arrepender, né? Ferrugem, arrependidaço, aumenta!
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2: Na Caruaru FM, você tá curtindo o que é bom, a gente rola. Na minha, na sua, na nossa, né? Só as melhores. Tinha que ser Caruaru FM, rapá. Agora tá chegando o Caruaru Notícias e eu volto depois do intervalo. Te espero, hein?
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4: Entregadores e motociclistas de aplicativos vão ter de esperar mais um pouco para comprar motos e bicicletas pelo Move Brasil, programa de financiamento do governo federal. Isso porque o início do acesso à linha de crédito, previsto para começar nesta segunda-feira, foi adiado para o dia 27 de julho. Segundo o governo, a mudança de data ocorreu para que fossem concluídos testes tecnológicos e operacionais entre os sistemas dos órgãos públicos e das instituições financeiras para evitar falhas na contratação e garantir um atendimento seguro aos interessados. Assim, profissionais que usam motocicletas ou bicicletas como ferramenta de trabalho poderão procurar os bancos participantes para solicitar o financiamento daqui a 2 semanas, a partir do dia 27 de julho. A análise dos pedidos será feita pela Caixa Econômica Federal, pelo Banco do Brasil e por outras instituições financeiras credenciadas. Podem participar entregadores que utilizam bicicletas ou motocicletas cadastrados em plataformas de aplicativo há pelo menos 6 meses e que tenham realizado, no mínimo, 100 corridas ou entregas. Também podem solicitar o financiamento entregadores ciclistas, motofretistas e mototaxistas profissionais que tenham carteira assinada há pelo menos 6 meses na mesma empresa. Para dar início ao pedido, é preciso realizar o cadastro na plataforma gov.br. Depois da inscrição, o governo vai verificar se o trabalhador atende aos critérios estabelecidos pelo programa. No entanto, a aprovação cadastral não garante a liberação do crédito de forma automática. O financiamento vai depender da análise da instituição financeira escolhida. Cada beneficiário vai poder financiar um único veículo, entre bicicleta elétrica, motoneta, ciclomotor, motocicleta elétrica ou motocicleta flex.
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1: Na sua rádio, 4 horas, 4 minutos.
0: Hora certa, apoio.
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2: Caruaru FM, o que é bom a gente rola mesmo e de verdade, né não? Aqui tem blá blá blá não, fio, é música o tempo todo. Agora a gente vai conferir o que teremos no Caruaru da Sorte, presta atenção.
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1: Na sua rádio 4:34.
0: Hora certa. 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
2: Na Caruaru FM, você curtiu aí o que é bom, a gente rola nesta tardezinha marota, né não? Tá chegando Top Hits, hein? Só vou pro intervalo e volto com as melhores do dia. Fica aí.
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2: Está proibida a veiculação de publicidade de plataformas de apostas, as bets, nos espaços públicos da cidade do Rio de Janeiro. A medida é da Prefeitura do município e já está valendo para todos os locais onde há publicidade exterior, mobiliário urbano e demais locais onde a exploração depende de autorização, licença, permissão ou concessão do município. Segundo a Prefeitura, a ideia é reduzir a exposição da população às publicidades de plataformas de apostas esportivas e jogos de azar online. O decreto está publicado no Diário Oficial do município de hoje. A fiscalização fica por conta da Coordenadoria de Licenciamento e Fiscalização, que vai determinar a retirada imediata das publicidades irregulares e aplicar as sanções previstas na legislação municipal. A proibição inclui qualquer forma de divulgação dessas empresas, inclusive marcas, logomarcas, nomes empresariais, aplicativos, sites, campanhas promocionais, mascotes e quaisquer outros elementos capazes de identificar direta ou indiretamente as plataformas de apostas. A medida também determina que órgãos e entidades da administração municipal observem a nova regra em todos os contratos, concessões, permissões e autorizações que envolvam exploração publicitária em bens públicos. Além disso, a proibição passa a valer para eventos patrocinados, contratados ou realizados pela Prefeitura.
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0: 5 e 4.
1: Hora certa. 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
0: Tá começando mais uma edição do Top Hits. Hoje é segunda-feira. Dia da gente conferir os rankings. Axé, forró e funk. As mais bombadas no dia de hoje nas rádios de todo o Brasil, hein? A gente abre com o forró. Quinta posição.
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5: E essa música é linda, né, meu preto?
6: Demais!
5: Vambora.

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1: 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Essas foram as 5 mais bombadas de hoje nas rádios do Brasil, no gênero forró, hein? Agora é hora do intervalo, na sequência eu mostro pra você as 5 mais do funk, sai aí não.
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1: Na sua rádio agora, 5h29.
0: Hora certa. 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
1: De volta com o Top Hits nesta tardezinha marota de segundona. Agora pra gente conferir as 5 mais bombadas de hoje nas rádios do Brasil. Gênero funk, hein? Quinta posição.
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1: Caruaru FM, a sua rádio. Essas foram as 5 mais bombadas de hoje nas rádios do Brasil. Gênero funk. A gente vai pro intervalo, afasta tudo, que depois o trio elétrico vai passar aí, hein? Tem as 5 mais do axé, sai daí não.
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2: Faltando 16 para as 6 na sua rádio, hein?
3: Hora certa. 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
2: Caruaru FM, a sua rádio, essas foram as 5 mais de hoje nas rádios do Brasil, gênero Axé, pra gente finalizar com chave de ouro mais uma edição do Top Hits. Tá chegando por aí mensagem de paz, na sequência balada sertaneja, logo após as notícias de Brasília com a Voz do Brasil, e eu volto amanhã às 3 da tarde no Que Bom A Gente Rola, combinado? Então, boa noite pra todo mundo, se cuidem, hein? Até amanhã!
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5: Em Caruaru, 6 horas.
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2: 7 da noite em Brasília.

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1: Em Brasília, 19 horas.
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2: Olá, boa noite.
1: Boa noite para você que nos acompanha em todo o país.
2: Segunda-feira, 13 de julho de 2026.
1: Vamos ao destaque do dia na Voz do Brasil.
2: Aumento da mistura obrigatória de biodiesel começa a ser avaliado pelo Instituto Mauá de Tecnologia.
1: E é apresentada a primeira turbina a gás movida a etanol para a geração de energia elétrica. Luana Karen.
3: A unidade é capaz de gerar 1 megawatt de potência, energia suficiente para abastecer aproximadamente 3.600 residências.
2: Novas regras para a publicidade de bets.
1: Empresas deverão incluir avisos de advertência sobre riscos em jogos de apostas. Graziele Bezerra.
4: A exemplo do que já acontece em propagandas de cigarros, bebidas alcoólicas ou remédios, as campanhas estão obrigadas a alertar sobre os riscos associados a esta prática.
2: Brasil celebra 26 anos do ECA, um marco histórico na transformação e proteção da infância.
1: Sobre o assunto, nós conversamos com Fábio Meirelles, do Ministério dos Direitos Humanos e da Cidadania.
5: Ele fortalece não só o papel da família, da sociedade, do Estado, mas dessa visão de promoção dos direitos de crianças e adolescentes.
2: Hoje na apresentação, eu, Mariana Jungmann e Luciano Seixas.
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2: A publicidade das casas de apostas online, as chamadas bets, deverá ocorrer, nessa publicidade deverão ocorrer advertências sobre os riscos para os apostadores.
1: As empresas também não poderão usar especialistas e influenciadores em suas publicidades de forma a convencer uma pessoa a apostar.
2: As novas regras começam a vigorar a partir do dia 17 de julho.
4: Pessoas famosas em ambientes festivos fazendo promessas de dinheiro fácil. Técnicas largamente usadas por empresas de apostas para atrair novos jogadores, mas que agora estão proibidas. As chamadas bets, que atuam no ramo de apostas online, estão obrigadas a alertar sobre os riscos associados a esta prática. A exemplo do que já acontece em propagandas de cigarros, bebidas alcoólicas ou remédios, as campanhas deverão exibir advertências, como explica o ministro da Fazenda, Dario Durigan.
6: Primeiro, apostar faz você perder dinheiro. A segunda, apostar pode causar dependência. E a terceira, aposta não é investimento, sempre seguido da chamada que é Ministério da Fazenda adverte, para que as pessoas tenham essa informação vinda de uma fonte oficial, depois de apurados os efeitos dos jogos nas famílias brasileiras.
4: As campanhas também não poderão utilizar influenciadores digitais ou comentaristas esportivos para induzir o público a apostar ou apresentar apostas como forma de investimento ou ganho fácil de dinheiro. O ministro da Fazenda também alertou para a tolerância zero com empresas ilegais.
6: Bet ilegal em nenhuma medida está autorizada. E nem os publicitários, os veículos de comunicação estão autorizados a fazer, ao contrário, estão proibidos de veicular qualquer publicidade envolvendo empresa não autorizada a operar no mercado.
4: A advogada Juliana Prates perdeu o irmão há 6 meses para o vício em jogos online. Para ela, qualquer tipo de propaganda de plataformas de apostas deveria ser proibida.
7: Para que a gente consiga, pelo menos, fazer com que as pessoas tenham consciência sobre o que é a atividade das apostas, que ela não é se divertir, mas sabendo os riscos que são decorrentes de quem pode começar a essa atividade. Né?
4: O prazo para as empresas se adequarem às novas regras é 17 de julho. Quem descumprir pode ser multado em até 20% do faturamento da operadora, ter as atividades suspensas por até 180 dias e ter a autorização de funcionamento cassada em casos de reincidência grave. Reportagem Graziele Bezerra.
1: Veículos que poluem menos. Para colocar essa ideia em prática, começaram hoje os testes para adicionar mais biocombustível ao diesel, sem que isso traga prejuízo ao motor.
2: Uma comitiva do governo federal acompanhou o início dessa nova fase.
8: O biodiesel é um combustível renovável que, desde 2004, vem sendo misturado ao diesel no país. E para cumprir a lei que prevê a diminuição da dependência do petróleo, o Ministério de Minas e Energia está coordenando estudos em parceria com instituições de pesquisa. Um deles é o aumento do biocombustível ao diesel, que hoje está em 15%. E nesta segunda-feira começou o Programa Nacional de Testes do Biodiesel no Instituto Mauá de Tecnologia, em São Caetano do Sul, no estado de São Paulo. De acordo com o ministro de Minas e Energia, Alexandre Silveira, essa é uma fase essencial para a mudança obrigatória nas porcentagens dos combustíveis prevista na lei.
9: Nós não podemos avançar sem que esses testes sejam feitos.
8: A lei do combustível do futuro prevê o aumento de biodiesel e etanol, produzidos a partir de matéria-prima renovável, como cana-de-açúcar, milho, soja, mamona, entre outros. O etanol e o biodiesel colaboram para a diversificação da matriz energética e redução das emissões de gases do efeito estufa. Para isso, uma rede nacional de pesquisa mobiliza 30 milhões de reais em 3 anos, unindo ministérios, a agência reguladora e 18 laboratórios. O presidente da Associação Brasileira de Engenharia Automotiva, Marcos Vinícius Aguiar, destacou a capacidade brasileira de produzir combustíveis limpos.
10: Aqui nós estamos participando junto com o governo, junto com o setor privado, montadoras, fornecedores, produtores de biocombustíveis, para fazer uma série de testes para que as misturas sejam validadas. O Brasil está indo para a hibridização, veículos híbridos, sejam a combustão interna de passageiros a etanol, sejam pesados de biodiesel.
8: O Centro de Pesquisas do Instituto Mauá de Tecnologia comprovou a viabilidade técnica do E30, que usa 30% de etanol anidro na gasolina atualmente comercializada no Brasil. Agora, o objetivo é testar a adição de até 25% de biodiesel no diesel. A lei ainda prevê o uso de combustível sustentável também na aviação. Reportagem Luciana Colares de Holanda.
1: O Brasil agora é o 6º país do mundo a desenvolver a tecnologia para a fabricação de turbinas.
2: E a turbina brasileira é capaz de gerar energia elétrica funcionando principalmente com o etanol, um combustível limpo e sustentável.
1: Além de fornecer energia, a turbina poderá ser usada também em sistemas de defesa.
11: O Instituto de Aeronáutica e Espaço apresentou a integrantes do governo federal a primeira unidade de geração de energia elétrica movida a etanol com turbina a gás, totalmente desenvolvida no país. A unidade é capaz de gerar 1 megawatt de potência, energia suficiente para abastecer aproximadamente 3.600 residências. Como destacou o ministro de Minas e Energia, Alexandre Silveira, a turbina pode ajudar a levar energia elétrica de fontes renováveis a regiões remotas do país.
9: Nós temos 196 unidades isoladas na Amazônia. E isso, na composição da conta de energia, custa 12 bilhões e 600 milhões de reais de óleo diesel por ano.
11: De acordo com o tenente brigadeiro do ar, Marcelo Damasceno, comandante da aeronáutica, a turbina desenvolvida para o projeto pode ser utilizada também em projetos de segurança nacional.
12: Ela foi concebida para proporcionar rápido transporte, instalação e operação em localidades remotas, em cenários de calamidade ou sempre que se fizer necessária uma fonte confiável de energia. É igualmente capaz de impulsionar o desenvolvimento de sistemas propulsivos para aviões, drones e outras plataformas aeroespaciais militares e civis de interesse estratégico para o Estado brasileiro.
11: Foram investidos no projeto cerca de 134 milhões de reais do Fundo Nacional de Desenvolvimento Científico e Tecnológico. O projeto foi desenvolvido em parceria com a iniciativa privada. Reportagem Luana Karen.
2: Hoje, Hoje, o Estatuto da Criança e do Adolescente completa 36 anos.
1: A lei provocou uma transformação na forma que a sociedade brasileira enxerga os direitos da infância.
2: E nós conversamos sobre essas mudanças e os avanços proporcionados pela legislação com o diretor de Proteção da Criança e do Adolescente do Ministério dos Direitos Humanos e da Cidadania, Fábio Meirelles. Acompanhe. Diretor Fábio Meirelles, muito bem-vindo aqui à Voz do Brasil. A gente quer começar falando da importância, né, do Estatuto da Criança e do Adolescente. A criação dessa legislação, ela promoveu uma mudança de paradigma na forma como a sociedade encara os direitos da infância, né? O que, que o senhor apontaria como essas principais mudanças do ECA em relação ao que existia anteriormente como legislação?
5: Prazer falar com os ouvintes da Voz do Brasil. O ECA foi promulgado em 1990, né? É um estatuto que marca uma virada histórica. É a consolidação de uma doutrina, que é a doutrina da proteção integral. Então, ele reconhece que as crianças e adolescentes, para além de objetos de políticas públicas assistencialistas, elas passam a ser sujeitos de direitos. E a gente, com o ECA, avança no tema da prioridade absoluta, da dignidade, da voz, da participação de crianças e adolescentes. Então, o ECA é um marco, né, para o mundo. Ele é conhecido nacional e internacionalmente. E ele marca também uma adesão do Brasil a compromissos que o Brasil tem com a ONU. Então, a gente, em 1989, teve a Convenção sobre os Direitos da Criança, e em 1990, o ECA marca, né, esse, ele é um marco jurídico, político, ético, voltado ao cuidado, à proteção e ao desenvolvimento integral de todas as infâncias e adolescências do Brasil. Então, acho que o ECA merece ser celebrado.
1: O ECA surgiu também no contexto da nova Constituição, que tinha sido promulgada apenas 2 anos antes, né? Ele traz esse espírito de afirmação de direitos sociais e deveres coletivos que marcou os debates também sobre a Constituição?
5: Com certeza. O artigo 227 da Constituição fala na prioridade absoluta de crianças e adolescentes, né? E o ECA vem para reafirmar esse artigo da Constituição e para avançar, né? A gente hoje olha para o ECA, olha para a universalização da escola pública, olha para a redução da mortalidade infantil, olha para a criação dos conselhos e o papel dos conselhos tutelares, das varas da infância, das varas da juventude, o fortalecimento das políticas públicas de acolhimento, convivência familiar, convivência comunitária, para a consolidação das medidas socioeducativas. Esses são só alguns exemplos de conquistas concretas que a gente vê a partir da Constituição Federal e a partir do Estatuto da Criança e do Adolescente. Então, mais do que uma lei, né, o ECA representa essa mudança de paradigma e ele fortalece não só o papel da família, da sociedade, do Estado, mas dessa visão de promoção dos direitos de crianças e adolescentes.
2: Uma construção mesmo, né, de todos esses direitos. Agora, uma das principais inovações do ECA foi a criação dos conselhos tutelares, que a gente talvez possa dizer que são os grandes guardiões dos direitos da infância, né? Como é que foi a consolidação deles ao longo desse tempo? Hoje os conselhos são uma referência para quem busca proteção aos direitos das crianças?
5: Com certeza. O ECA, né, criou os conselhos tutelares, é uma das principais inovações do Estatuto, é apresentar, né, as funções, atribuições dos conselhos tutelares. O nosso CONAN, do Conselho Nacional dos Direitos da Criança e do Adolescente, recomenda que haja um conselho tutelar para cada 100 mil habitantes, e o importante é a gente falar sobre as competências dos conselhos tutelares. Ele é um órgão que ele é gerido, né, vinculado às prefeituras, composto por 5 membros, escolhidos pela comunidade local, em eleições diretas, eles seguem diretrizes estabelecidas, eles são órgãos que eles evoluem de uma ideia de assistência a menores para um paradigma da proteção integral. A função do Conselho Tutelar não é prestar serviço de forma a atender direito, e sim zelar para que os direitos de crianças e adolescentes sejam cumpridos efetivamente. Eles são órgãos autônomos, né? Eles não aplicam penas e eles são essa ferramenta de requisitar serviços públicos como vaga em creche, tratamento psicológico, encaminhar os casos para o Ministério Público. Então, o Estatuto traz esse papel e atribuições dos conselhos tutelares, que são profissionais fundamentais do sistema de garantia de direitos e que eles fortalecem essa visão de princípio e de proteção integral de crianças e adolescentes no território.
1: Bom, diretor, 36 anos depois, o que o senhor apontaria como principais avanços proporcionados pelo ECA?
13: Veja, os principais avanços, a gente olha, né, para o país. O Brasil é um país diverso, plural. A gente olha para os territórios, a gente ainda consegue enxergar desigualdades sociais, econômicas, culturais. Mas o ECA é esse instrumento, né, ele apresenta um avanço inegável. A legislação anterior, que era o Código de Menores, ele possuía uma visão punitivista, assistencialista, eventualmente até discriminatória. As crianças e adolescentes eram alvos de ações punitivistas, ações assistencialistas. Então, o ECA traz essa nova visão, né? O ECA representa essa mudança de paradigma. Ele fortalece o papel da família, da sociedade, no Estado. Então, se a gente olhar, como eu disse, para hoje a universalização da escola pública, a redução da mortalidade infantil, os conselhos tutelares, as varas, fortalecimento de políticas públicas, as políticas de assistência social, a Política Nacional de Saúde para Crianças e Adolescentes. Então, isso tudo é uma consolidação para além de uma visão de direitos de desenvolvimento integral de crianças e adolescentes. A gente hoje vê que esses direitos estão garantidos com prioridade absoluta, dignidade. Então, a gente celebra o ECA como esse instrumento que é uma referência e que hoje ele é, né? Ele é política pública intersetorial do governo federal, de estados e municípios. Então, a gente hoje vê o estatuto como uma referência para o mundo.
2: Agora, quais são, então, os desafios para garantir plenamente todos os direitos que estão previstos no estatuto?
13: Olha, a gente hoje tem um país, o Brasil é um país muito diverso, né? Muito plural, ele tem muitos territórios, então a gente tem crianças urbanas e rurais, a gente tem crianças e adolescentes indígenas, crianças e adolescentes quilombolas, ribeirinhas, com deficiência, migrantes e refugiadas, crianças em situação de vulnerabilidade. Então eu diria que o principal desafio é olhar para proteção integral e prioridade absoluta, mas com esse recorte das diversidades, né, de crianças e adolescentes. E eu acho que também o principal desafio não é criar novas leis, mas garantir que os direitos previstos no Estatuto da Criança e do Adolescente cheguem à vida real de crianças e adolescentes. Então, esse é o nosso papel, enquanto Ministério dos Direitos Humanos e da Cidadania, de articular para que o Estatuto da Criança não seja só uma legislação avançada, reconhecida no Brasil no mundo, mas que ele vire realidade nos territórios e para as diversidades de crianças e adolescentes do nosso país.
1: Muito bem, nós conversamos com Fábio Meirelles, diretor de proteção da criança e do adolescente do Ministério dos Direitos Humanos e da Cidadania. Amanhã você acompanha aqui na Voz do Brasil a segunda parte dessa entrevista sobre o ECA Digital. Muito obrigado, diretor, até amanhã.
13: Obrigada a vocês, estou à disposição.
2: Pois é, o Estatuto da Criança e do Adolescente estabelece que a vacinação infantil é obrigatória em todo o território nacional.
1: E para manter o calendário de vacinas em dia, basta o comparecimento a uma unidade básica de saúde.
2: O Sistema Único de Saúde oferece de graça 17 vacinas que previnem dezenas de doenças.
14: Carolina tem 7 anos e hoje está cheia de saúde. A mãe dela, a empresária Thaís Moraes, conta que a menina nasceu prematura e precisou passar os primeiros dias de vida na UTI. Depois da alta, manter a caderneta de vacinação em dia se tornou uma das prioridades da família.
15: Saiu do hospital, a primeira coisa que a gente fez foi providenciar as vacinas, né, de acordo com a idade dela. Então, a gente sempre teve essa preocupação, principalmente porque ela nasceu prematura.
14: As vacinas estimulam o organismo a criar defesas contra vírus e bactérias, ajudando a prevenir doenças. Elas são importantes em todas as fases da vida, mas têm um papel fundamental na infância, quando o sistema imunológico ainda está em desenvolvimento. A primeira vacina que o bebê recebe pelo Sistema Único de Saúde é a BCG. Na rede pública, ela é aplicada ainda na maternidade e protege contra as formas graves da tuberculose, mas o calendário infantil inclui várias outras vacinas nos primeiros anos de vida. É o que destaca Ana Catarina Araújo, diretora substituta do Departamento do Programa Nacional de Imunizações do Ministério da Saúde.
16: Nós temos vacina que protege, a vacina BCG e a vacina hepatite B, que devem ser feitas ainda na maternidade, que são vacinas que protegem para a hepatite, para as formas graves da tuberculose, como vacina contra a poliomielite, difteria, tétano, coqueluche, pneumonia, meningites, hepatite A, sarampo, cachumba, rubéola, a varicela, e nós temos hoje um calendário bastante robusto.
14: É importante que cada vacina seja aplicada na idade recomendada, mas se alguma dose ficou para trás, ainda é possível atualizar a caderneta. Basta procurar a unidade de saúde mais próxima, como explica o presidente do Departamento de Imunizações da Sociedade Brasileira de Pediatria, Eduardo Jorge.
17: Pais que estão com o calendário atrasado, vamos lá procurar o posto de saúde, atualizar o calendário dos bebês e de todas as ações básicas de saúde, a vacinação é aquela que representa a melhor evidência, o melhor custo-benefício.
14: Para manter a carteira de vacinação em dia e consultar as doses aplicadas, basta acessar meususdigital.saude.gov.br. O Calendário Nacional de Vacinação também pode ser consultado diretamente no site do Ministério da Saúde, em saude.gov.br. Para acessar as informações, é preciso ter uma conta na plataforma gov.br. Reportagem Márcia Fernandes.
2: E a Agência Nacional de Vigilância Sanitária registrou nova vacina contra a influenza.
1: O imunizante é indicado a partir de 6 meses de idade e previne contra a doença causada pelos subtipos A e B.
2: De acordo com a Anvisa, estudos clínicos com a vacina indicaram eficácia de até 73% na prevenção de influenza em adultos e de até 65% em crianças.
1: O registro do imunizante foi publicado no Diário Oficial da União desta segunda-feira.
2: E a Anvisa também determinou o recolhimento de suplementos alimentares e a apreensão de lotes falsificados do medicamento Monjaro.
1: Foi definida a retirada dos suplementos alimentares Fenogrego e Cúrcuma Plus, produzidos pela Alivemed Soluções em Saúde, por falhas na comprovação dos ingredientes e fornecedores,
2: indicando o descumprimento das normas sanitárias. Em relação aos lotes falsificados do Monjaro, a empresa dona do registro informou ter identificado no mercado unidades com características diferentes das presentes no produto original.
1: Assim como cada pessoa possui um CPF, cada empresa também tem um número de identificação. É o CNPJ, o Cadastro Nacional da Pessoa Jurídica.
2: E novas regras determinam, de forma mais objetiva, como será a análise das informações prestadas ao cadastro.
1: Agora as empresas devem ficar atentas ao preencher as informações.
18: A Receita Federal atualizou as regras do Cadastro Nacional da Pessoa Jurídica, o CNPJ. A nova instrução normativa detalha as situações que podem levar à suspensão da inscrição por inconsistências cadastrais e estabelece critérios mais objetivos para análise das informações declaradas pelas empresas. Entre as mudanças estão novas regras relacionadas aos representantes legais e aos integrantes do quadro de sócios e administradores. O cadastro poderá apresentar problemas, por exemplo, quando houver CPF ou CNPJ de sócios em situação irregular. A norma também reforça o controle sobre os dados informados pelas empresas. Estão entre as inconsistências o uso de nome empresarial em desacordo com as normas de registro, endereço eletrônico vinculado a outra empresa, utilização de endereço ou telefone de terceiros sem autorização e incompatibilidades entre a atividade econômica, a natureza jurídica e as informações declaradas no CNPJ. Com a atualização, a Receita Federal orienta empresas e profissionais responsáveis pelos cadastros a manterem as informações sempre atualizadas e compatíveis com os documentos oficiais da pessoa jurídica. A Receita Federal também informou que o CNPJ, em formato alfanumérico, começa a ser implantado em 31 de julho. O novo modelo será utilizado nas novas inscrições e manterá os 14 caracteres, com combinação de letras e números. Os CNPJs já existentes continuam válidos e não precisam ser alterados. Raquel Mariano, para a Voz do Brasil.
2: Já está disponível o resultado de quem solicitou atendimento especializado no Exame Nacional do Ensino Médio, o Enem 2026.
1: Um atendimento especializado é destinado aos participantes que necessitam de recursos de acessibilidade para realizar as provas.
2: Entre eles estão a prova em braille, a prova com letra ampliada, o auxílio para leitura e transcrição, a sala de fácil acesso e o tempo adicional.
1: A consulta pode ser feita na página do participante. As provas serão aplicadas nos dias 8 e 15 de novembro.
2: O governo brasileiro iniciou hoje o envio de 48 toneladas de leite em pó em ajuda humanitária a Cuba.
1: O objetivo é contribuir para o enfrentamento da situação de desabastecimento vivida pelo país.
2: A ajuda será transportada em 2 navios da Força Aérea Brasileira, ambos com destino a Santiago de Cuba.
1: E essas foram as notícias do Governo do Brasil.
2: Uma realização da Secretaria de Comunicação Social da Presidência da República.
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2: Fique agora com as notícias do Poder Judiciário e do Congresso Nacional. Boa noite.
1: Boa noite para você. Até amanhã.
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20: STF suspende por 90 dias visita de Flávio ao pai, Jair Bolsonaro.
21: Relatório Justiça em Números 2026 destaca dados históricos sobre a redução do acervo processual.
20: STJ entende que furto de bilhete premiado em lotérica deve ser julgado pela Justiça Estadual.
21: Boa noite, eu sou o Arthur Filho.
20: E eu sou Walter Lima.
21: O ministro Alexandre de Moraes, do Supremo Tribunal Federal, suspendeu por 90 dias as visitas do senador Flávio Bolsonaro ao pai, o ex-presidente da República, Jair Bolsonaro.
20: A decisão foi assinada nesta segunda-feira, após a divulgação de uma carta escrita pelo ex-presidente durante o período em que cumpre prisão domiciliar com proibição de uso de redes sociais. Marcelo Della Libera.
22: Decisão do relator da execução penal, ministro Alexandre de Moraes, determinou a suspensão do direito de visita por entender que a divulgação da carta por intermédio de terceiros desrespeitou a medida cautelar imposta ao ex-presidente, que está proibido de usar redes sociais. Além da suspensão das visitas, Moraes deu prazo de 48 horas para que a defesa de Jair Bolsonaro informe se ele tinha conhecimento de que a carta seria divulgada nas redes sociais do filho.
21: O relatório Justiça em Números do Conselho Nacional de Justiça reforça o comprometimento do Poder Judiciário com a transparência.
20: Entre os destaques da edição de 2026 estão dados históricos sobre a redução do acervo processual. Fernanda Porto.
23: 45,2 milhões de processos julgados em todo o Brasil. Este é um dos destaques do relatório Justiça em Números 2026, realizado e divulgado pelo Conselho Nacional de Justiça. O levantamento indica ainda que o número é maior do que o total de processos recebidos, 40,9 milhões. Na prática, o índice revela quase 20% de produtividade e comprova que, pelo segundo ano consecutivo, o Poder Judiciário brasileiro julgou mais ações do que recebeu. Os dados são referentes ao ano base 2025 e indicam ainda outros fatores, como bom aproveitamento do orçamento, equidade de gênero e raça, além da atual composição do sistema de justiça.
21: Cabe à Justiça Estadual julgar a ação penal sobre furto de bilhete premiado retirado do cofre de casa lotérica.
20: Essa definição é do STJ. Fátima Uchoa.
24: Segundo investigação, após imprimir uma aposta da Mega Sena com defeito, a funcionária de uma lotérica a refez e a entregou ao cliente. Ela guardou a aposta defeituosa no cofre do estabelecimento, mas depois a retirou. No dia seguinte, foi à lotérica com um companheiro para pedir demissão, afirmando que ele era um dos ganhadores do prêmio principal. Após analisar filmagens, o Ministério Público ofereceu denúncia por furto qualificado. A defesa alegou competência da Justiça Federal porque o bilhete geraria direito perante a Caixa Econômica Empresa Pública Federal, mas o ministro do STJ, Ribeiro Dantas, manteve a ação penal na Justiça Estadual, considerando que a vítima do crime foi a lotérica que detinha o bilhete e precisou pagar o valor da aposta não estornada. E o fato de a Caixa pagar o prêmio seria apenas consequência do furto já consumado.
21: TST amplia ações de inclusão e combate à discriminação contra pessoas LGBTQIAPN+.
20: Iniciativas buscam reduzir desigualdades e garantir direitos no ambiente de trabalho. Marla Lacerda.
25: Entre as ações, o TST criou um grupo de trabalho voltado à promoção dos direitos das pessoas LGBTQIAPN+, e implementou a reserva de vagas em contratos terceirizados para pessoas trans e travestis, em situação de vulnerabilidade social. Além de promover campanhas institucionais de conscientização e visibilidade, o Tribunal também tem assegurado direitos em decisões judiciais da Corte, como o uso do nome social por pessoas transgênero, a reparação de danos em casos de discriminação no trabalho e a garantia de benefícios trabalhistas a casais homoafetivos.
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21: A você, uma boa noite.
20: E até amanhã.
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4: Eu sou Paula Grova.
6: E eu sou Humberto Pinheiro.
4: E estes são os destaques de hoje do Jornal do Senado, que começa agora.
6: Plenário pode votar nesta terça-feira a aposentadoria de agentes de saúde.
4: Porte de arma para vítimas de violência está na pauta das comissões nesta semana.
6: Avança a proposta que libera 13 bilhões para desenrola adimplentes, fiéis empreendedor e produtores rurais.
4: Boa noite.
6: Boa noite.
4: Avançou no Congresso o projeto que destina mais de 13 bilhões de reais aos programas Desenrola de Implantes e Fies Empreendedor.
6: Após impasse sobre a origem dos recursos, deputados e senadores também aprovaram a destinação de verbas para apoiar produtores de cana-de-açúcar do Nordeste. Repórter Douglas Castilho.
7: O projeto foi aprovado pela Comissão Mista de Orçamento. O principal impasse durante a discussão da proposta se deu porque 270 milhões de reais do montante do crédito aberto serão retirados de um fundo destinado ao Minha Casa Minha Vida. Mas ao apresentar seu relatório, o senador Carlos Fávaro, do PSD de Mato Grosso, explicou que os recentes aumentos orçamentários no programa habitacional, num total de 3 bilhões de reais, não permitirão que haja prejuízos ao setor.
8: Não há nenhuma precarização do programa tão relevante para o nosso país, dito por conta do aumento expressivo de recursos alocados para o programa, e todo ele em execução com toda a demanda necessária garantida em orçamento.
7: A maior parte dos recursos, porém, será remanejada de um superávit do Fundo Nacional de Desenvolvimento Científico e Tecnológico, hoje o maior instrumento público de fomento à inovação e pesquisa no Brasil. Como a verba é originária de acúmulo financeiro já ocorrido, também não haverá cancelamento de nenhuma ação governamental ativa. O texto agora precisa ser votado em sessão conjunta do Congresso Nacional.
4: O senador Chico Rodrigues, do PSB de Roraima, destacou a aprovação do projeto que atualiza as regras da regularização fundiária urbana.
6: Autor da proposta, o parlamentar afirmou que a medida vai agilizar a titulação de imóveis, ampliar a segurança jurídica para famílias que vivem em áreas ainda não regularizadas e facilitar o acesso ao crédito e a investimentos em infraestrutura, especialmente em Roraima.
10: Esse projeto, ele é certeiro. Ele procura exatamente fazer com que essas pessoas que vivem, que ocupam esse espaço, na maioria das vezes informal, possam definitivamente terem o seu título, que vai ser a sua carta de alforria.
4: Já o senador Eduardo Girão, do Novo do Ceará, cobrou mais transparência do Ministério da Saúde na compra de insulinas e de dispositivos usados por pacientes com diabetes. Segundo o parlamentar, reportagens e apontamentos de órgãos de controle indicam falhas em equipamentos de aplicação e levantam dúvidas sobre as licitações, o que, na avaliação dele, pode comprometer o tratamento de pacientes atendidos pelo SUS.
6: Girão defendeu a divulgação dos contratos, dos estudos técnicos e das medidas adotadas para corrigir os problemas. Ele também criticou o veto ao projeto, que reconhece o diabetes tipo 1 como deficiência para fins legais, e afirmou que a decisão deve ser analisada pelo Congresso Nacional. Segundo o senador, o atendimento às pessoas com diabetes exige planejamento, transparência na gestão dos recursos públicos e garantia de tratamento seguro e contínuo.
26: Se um dispositivo médico apresenta falhas, o impacto é imediato. Significa interrupção do tratamento, insegurança para o paciente, o aumento de um risco de complicações, sem falar no estresse de toda a família que sofre, que adoece junto.
4: E a Comissão de Assuntos Sociais discutiu a prevenção da cegueira evitável no Brasil.
5: Segundo um estudo da Agência Internacional para a Prevenção da Cegueira, mais de 28 milhões de brasileiros sofrerão perda de visão até 2030. Repórter César Mendes.
9: Autor do pedido do debate, médico oftalmologista, o senador Dr. Irã, do Progressistas de Roraima, afirmou que é fundamental a oferta de consultas oftalmológicas nas unidades básicas de saúde, as UBSs.
11: A gente precisa colocar a oftalmologia no núcleo de saúde da família. Eu não vejo razão para a oftalmologia estar na média alta complexidade quando a gente precisa dar acesso às pessoas nos rincões desse país, onde às vezes a gente não tem um hospital, mas a gente tem uma UBS.
9: Camila Carlone, do Ministério da Saúde, defendeu políticas voltadas para a infância e a importância da detecção precoce de problemas oculares em recém-nascidos. Mauro Goldbaum, do Conselho Brasileiro de Oftalmologia, pediu urgência no enfrentamento de doenças como a catarata e o glaucoma. E Vitor Pavarino, da Organização Pan-Americana da Saúde, alertou sobre o alto custo econômico da cegueira no mundo e apontou desigualdades no acesso aos cuidados oculares.
12: A OMS ela estima que 2 em cada 3 pessoas em países de baixa renda precisam de óculos, mas não têm acesso a esses óculos. E globalmente, 1 de cada 2 pessoas que precisa de cirurgia de catarata não tem acesso a esse procedimento.
9: O líder indígena é Wesh Yawalapiti Waurá, da terra indígena do Xingu, falou das dificuldades enfrentadas em aldeias situadas em áreas remotas do país e da importância de políticas públicas permanentes voltadas para essa população.
4: A última semana de trabalho no Congresso, antes do recesso parlamentar, terá pauta movimentada no Senado.
5: A Comissão de Segurança Pública analisa o porte temporário de arma para mulheres com medida protetiva. Também estão na pauta o aumento da pena para o estelionato amoroso e a estabilidade provisória para agentes em trabalho intermitente. As informações com Márcio Maturana.
13: Na terça-feira, a Comissão de Segurança Pública analisa em votação final, antes de o texto seguir para a Câmara dos Deputados, um projeto que autoriza porte de arma temporário para mulheres sob medida protetiva de urgência. Na quarta-feira, o uso de recursos do Fundo Eleitoral para combate a calamidades está na pauta da Comissão de Direitos Humanos. É uma sugestão legislativa apresentada por um cidadão no portal E-Cidadania que pode virar projeto de lei. Ainda na quarta, em votação final, a Comissão de Assuntos Sociais pode votar estabilidade provisória para gestantes em trabalho intermitente, temporário ou por prazo determinado. O senador Paulo Paim, do PT do Rio Grande do Sul, já foi relator substituto desse projeto.
15: De fato, o trabalho intermitente é um problemão. Eu conheço muitos colegas trabalhadores que dependem do trabalho intermitente. Ele ganha por hora trabalhada e, consequentemente, ele é chamado quanto o empregador precisa dele. E alguém vai me garantir que ele está pagando fundo de garantia, né? Que está pagando todos os direitos? Claro que não.
13: Outro projeto que pode ser votado pela Comissão de Direitos Humanos na quarta-feira aumenta a pena para crime de estelionato amoroso. É quando alguém usa um relacionamento para aplicar golpes emocionais, enganando, manipulando e causando prejuízos financeiros.
4: E a proposta de emenda à Constituição, que cria regras de aposentadoria diferenciada para agentes comunitários de saúde e agentes de combate às endemias, é o principal destaque da pauta do plenário desta terça-feira. A proposta permite a aposentadoria aos 57 anos para mulheres e aos 60 anos para homens, desde que comprovados 25 anos de contribuição e de exercício na atividade. O texto também prevê a regularização do vínculo funcional dos profissionais, regras de transição, assistência financeira da União e estende os mesmos benefícios a agentes indígenas de saúde e agentes de saneamento.
5: Se a proposta for aprovada em primeiro turno, ainda terá que passar por novas sessões de discussão e por uma votação em segundo turno. Também estão na pauta a reforma do processo administrativo tributário, o incentivo à produção nacional de fertilizantes e a limitação da retenção de recursos dos fundos de participação de estados e municípios para pagamento de dívidas previdenciárias.
4: A Rádio Agência, serviço da Rádio Senado, que distribui conteúdo gratuito para emissoras de todo o país, ultrapassou a marca de 5 mil rádios parceiras.
5: A rede chegou a 5.011 emissoras com média de 25 novas adesões por mês. A maioria está fora dos grandes grupos de comunicação e inclui rádios comunitárias, públicas e educativas. As parcerias estão presentes em 1.737 municípios, nos 26 estados e no Distrito Federal. Para Fernanda Nardelli, coordenadora de distribuição da Rádio Agência, o resultado reforça a democratização do acesso à informação.
0: O rádio continua sendo um veículo de comunicação confiável que consegue chegar em lugares que nenhum outro veículo consegue. E a gente vê isso com os nossos resultados.
4: As emissoras interessadas em se tornar parceiras da Rádio Agência Senado precisam fazer apenas o seu cadastro disponível na internet no endereço senado.leg.br/radioagência.
5: Com edição de Paulo Groba e trabalhos técnicos de João Lira, o Jornal do Senado fica por aqui. Acompanhe agora as notícias da Câmara dos Deputados. Boa noite.
4: Boa noite e até amanhã.
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2: Avança na Câmara a criação de programa que leva eletricidade às escolas.
14: Parlamentares estudam utilização de bens confiscados em garimpo ilegal.
2: Projeto proíbe a divulgação de dados de servidoras com medida protetiva.
14: Boa noite. Para manter a proteção a vítimas de violência doméstica, um projeto determina que alguns dados de servidoras públicas nessa condição estejam fora da internet. O repórter Luiz Cláudio Canuto mostra os detalhes da proposta que já passou por algumas comissões da Câmara.
16: A Comissão de Administração e Serviço Público da Câmara dos Deputados aprovou o projeto que proíbe a divulgação na internet de dados profissionais de servidoras públicas que estejam sob medida protetiva da Lei Maria da Penha, principalmente o salário e o local de trabalho. A proteção também valeria para pessoas diretamente ligadas à vítima, como pais, filhos e aquelas que formam novos relacionamentos com ela. Pelo texto, o juiz pode determinar a retirada das informações dos portais de transparência ou das páginas de órgãos públicos em até 24 horas. No caso de não cumprimento da decisão, sem justificativa, deve ser instaurado processo administrativo disciplinar para apurar a responsabilidade. O projeto acrescenta um artigo à Lei Maria da Penha, de 2006, e muda a Lei de Acesso à Informação, de 2011. Foi aprovada uma nova versão do texto, feita pelo deputado delegado Antônio Furtado, do União do Rio de Janeiro, relator da proposta na Comissão de Direitos de Defesa da Mulher. A relatora na Comissão de Administração, deputada Sâmia Bonfim, do PSOL de São Paulo, reconhece a importância dos mecanismos de transparência que permitem ao cidadão saber o salário e benefícios dos servidores.
17: Mas no caso específico das mulheres vítimas de violência, acaba sendo uma exposição e um novo risco para ela, porque há diversas formas de violência, inclusive a violência patrimonial. E a partir dali também dá para se identificar quais são as suas condições de vida, onde ela mora, onde ela tem a vida social dela, porque existem muitos dados, para além dos dados de salário, né? Dizem respeito à alocação, ao órgão em que ela está. Então a proposta ela é muito clara, é vedar qualquer tipo de informação em se tratando de mulheres que têm medida protetiva e que, portanto, estão expostas, né? Estão vulneráveis numa condição de risco.
16: Em seu parecer, Sâmia Bonfim previu que o sigilo dure enquanto persistir a situação de ameaça, com revisão a cada 5 anos. As informações que não forem sigilosas poderão ser acessadas por meio de certidão, extrato ou cópia, com a ocultação das partes em sigilo. O projeto do deputado Pedro Lucas Fernandes, do União do Maranhão, ainda vai ser analisado pela Comissão de Constituição e Justiça e não precisa passar pelo plenário. Para virar lei, precisa ser aprovado na Câmara e no Senado. Da Rádio Câmara de Brasília, Luiz Cláudio Canuto.
1: Direitos Humanos.
2: Rubens Ottoni, do PT de Goiás, defende a aprovação de projeto que obriga aeroportos a oferecer salas multissensoriais e de acomodação. Relator da medida, ele assinala que a ideia é acolher passageiros neurodivergentes em momentos de crise ou desconforto.
14: Rubens Ottoni destaca que a proposta também prevê capacitação periódica para equipes de atendimento e de segurança. O parlamentar acrescenta que a matéria determina que novos contratos de concessão aeroportuária incluam essa exigência.
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20: Justiça.
21: Proposta sugere o aproveitamento de equipamentos confiscados em operações contra o garimpo ilegal. A repórter Maria Neves tem os detalhes.
22: A Comissão de Minas e Energia da Câmara dos Deputados aprovou o projeto que proíbe a destruição imediata de bens de alto valor apreendidos em garimpo ilegal, como aeronaves, embarcações e tratores. Pela proposta, esses equipamentos deverão ser aproveitados pelo poder público sempre que possível. Autor do projeto, o deputado defensor Estélio Denner, de Roraima, defende não ser razoável a simples destruição de equipamentos que podem custar milhões de reais, como é o caso de aeronaves. Ele argumenta que há situações em que esse maquinário poderia atender aos interesses do próprio Estado.
23: Por exemplo, um maquinário de uma draga que pode servir muito bem uma das regiões que precisa.

0: apreendidos em garimpo ilegal, o projeto prevê, por exemplo, o leilão público, com a destinação dos recursos para fundos de fiscalização ambiental e recuperação de áreas degradadas. Outra aplicação possível prevista na proposta é a incorporação ao patrimônio público. O texto determina ainda a doação para instituições de ensino técnico ou superior. A destruição somente seria permitida em caso de risco iminente à segurança dos agentes públicos ou da população, ou se um laudo técnico comprovar que a remoção do bem é inviável ou gera risco ambiental grave. O projeto que proíbe a destruição imediata de equipamentos apreendidos em garimpos ilegais ainda será analisado pelas comissões de Meio Ambiente e de Constituição e Justiça. Da Rádio Câmara de Brasília, Maria Neves.
1: Agricultura.
2: Tramita na casa projeto de Maurício do Vôlei, do PL de Minas Gerais, que cria o Programa Nacional de Simplificação do Licenciamento Ambiental Rural de Pequeno Porte. Segundo o deputado, a medida reduz a burocracia para atividades de baixo impacto ambiental.
3: Nas palavras de Maurício do Vôlei, a proposta cria um rito simplificado para a concessão de licenças e prioriza a tramitação dos pedidos. Ele considera que o projeto gera mais eficiência e segurança jurídica ao produtor, sem reduzir as exigências de proteção ao meio ambiente.
1: Economia.
2: O projeto regulamenta a relação entre plataformas de comércio eletrônico e vendedores parceiros. De autoria de Paulinho da Força, do Solidariedade de São Paulo, a matéria estabelece regras de transparência, restringe alterações unilaterais de contratos e cria mecanismos para coibir práticas consideradas abusivas.
3: O texto prevê aviso prévio de 90 dias para mudanças que aumentem custos aos vendedores e proíbe condutas como a imposição de serviços. Paulinho da Força afirma que a medida protege pequenos empreendedores, fortalece a concorrência e reduz abusos no mercado digital.
1: Relações Exteriores.
2: A comissão aprova projeto que cria o Plano Nacional de Segurança de Fronteiras. A repórter Silvia Munhato explica os pontos da proposta.
4: A Comissão de Relações Exteriores e de Defesa Nacional da Câmara aprovou o projeto que institui o Plano Nacional de Segurança de Fronteiras. O projeto aprovado destina 30% dos recursos do Fundo Nacional de Segurança Pública para financiar o fortalecimento da fiscalização e o combate a crimes como narcotráfico e contrabando na faixa de fronteira brasileira. O relator, deputado José Rocha, do União da Bahia, modificou a proposta inicial para incluir o Ministério da Agricultura e Pecuária nos órgãos de gestão do plano.
5: Principalmente dos produtos fitossanitários que entram clandestinamente pelas fronteiras, a exemplo não só dos insumos, como também de soja contrabandeada por essas fronteiras.
4: A proposta estabelece a atuação integrada entre órgãos federais, estaduais e municipais e, para viabilizar essa coordenação, serão criados gabinetes de gestão integrada de fronteira e um centro de operações conjuntas, sediado no Ministério da Defesa. O deputado Arlindo Quinalha, do PT de São Paulo, foi contrário ao texto, afirmando que a ação nas fronteiras faz parte de várias normas infralegais que precisam ser flexíveis.
6: Tem tido iniciativas cuidando do tema. Pode não ser completo, evidentemente, mas cabe ao Executivo essas iniciativas.
4: A proposta que cria o Plano Nacional de Segurança de Fronteiras ainda será analisada pelas comissões de Finanças e Tributação e de Constituição e Justiça. Da Rádio Câmara de Brasília, Silvia Munhato.
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1: Transportes.
3: Tramita na Câmara projeto de Caroline de Tone, do PL de Santa Catarina, que proíbe o uso de drones, satélites e sistemas de inteligência artificial para a aplicação de multas de trânsito.

0: deputada explica que a proposta mantém o uso de equipamentos de fiscalização já previstos na legislação.
1: Caroline de Tone sustenta que o projeto garante mais segurança jurídica e previsibilidade na fiscalização de trânsito. Ela avalia ainda que a medida também protege os motoristas de formas de monitoramento que possam comprometer a privacidade e gerar abusos.
0: Paulo Guedes, do PT de Minas Gerais, requer a realização de audiência para discutir a regulamentação dos táxis intermunicipais e do transporte alternativo. Ele afirma que o debate também deve abordar os critérios adotados para a aplicação de multas e apreensão de veículos.
1: Segundo Paulo Guedes, a audiência deve reunir órgãos públicos, representantes da categoria e especialistas para discutir alternativas que conciliem a fiscalização, a segurança dos passageiros, o direito ao trabalho dos profissionais e a melhoria da mobilidade entre os municípios.
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3: Comissões.
0: Deputados analisam regras para suporte de bicicletas em ônibus urbanos. O repórter José Carlos Oliveira nos conta quais são.
4: As comissões de Viação e Transporte e de Desenvolvimento Urbano da Câmara dos Deputados aprovaram regras para suporte de bicicletas em ônibus e micro-ônibus do transporte coletivo urbano. A intenção é facilitar a mobilidade nas cidades, incentivando o uso das bicicletas no deslocamento diário, como afirma o deputado Diego Andrade, do PSD de Minas Gerais, um dos relatores do texto.
5: Nós temos muitos ciclistas no Brasil e a gente tem que estar estimulando, né, mais ciclovias e essa integração com o transporte público. Por exemplo, a gente sabe que nem todo o transporte público leva a pessoa à porta da casa dela, né? Então ela pode se deslocar de bicicleta e aí ter o suporte para colocar a bicicleta e se deslocar.
4: A proposta original do deputado Juninho do Pneu, do Rio de Janeiro, previa obrigatoriedade na instalação dos suportes de bicicleta nos ônibus. Já Diego Andrade preferiu adotar um modelo que permite a implementação da medida de acordo com a realidade de cada município. O relator também quer que a regulamentação conte com o apoio técnico do CONTRAN, Conselho Nacional de Trânsito.
5: A gente passa para o poder público municipal estar regulamentando essa questão, né? De acordo com quais as linhas que têm a viabilidade, os veículos que têm a viabilidade, e ao CONTRAN para poder definir como que isso será feito, né? Observando aí as normas de segurança, é claro, mas valorizando o ciclista e integrando aí os modais de transporte.
4: De acordo com o texto, as prefeituras terão autonomia para definir os trajetos de transporte público integrado e o percentual da frota de ônibus e micro-ônibus que terão suportes para bicicletas. Se também for aprovado na Comissão de Constituição e Justiça, o projeto de lei poderá ser enviado diretamente para a análise do Senado, sem necessidade de votação no plenário da Câmara. Da Rádio Câmara de Brasília, José Carlos Oliveira.
3: Educação.
1: Política pública para garantir energia elétrica de qualidade nas escolas, principalmente as localizadas em áreas remotas, está sendo analisada em projeto na Câmara. Os detalhes com a repórter Sofia Peçanha.
6: A Comissão de Minas e Energia aprovou a criação do programa Luz na Escola por meio de verba do Fundo de Universalização de Serviços de Telecomunicações, o FUST. O programa apresenta os seguintes objetivos: promover a instalação de sistemas de geração de energia elétrica e apoiar as escolas em regiões de difícil acesso ou em situações de vulnerabilidade, de acordo com as metas do Plano Nacional de Educação e da Agenda 2030 para o Desenvolvimento Sustentável. Durante a votação na comissão, o relator, deputado Hugo Leal, do PSD do Rio de Janeiro, reafirmou que a promoção da equidade e da inclusão educacional, quando motivadas pela infraestrutura energética sustentável, devem ser uma prioridade governamental.
7: O projeto de lei que ora nós examinamos dá um passo além de garantir que a ausência de energia elétrica não seja obstáculo para a execução de políticas públicas de conectividade e educação digital.
6: Pelo texto, o programa será coordenado pelos órgãos responsáveis pelas políticas educacionais de comunicação e de energia. Além disso, o foco do projeto será em atender todas as escolas de educação básica da rede pública, em especial as localizadas em áreas remotas e sem acesso à energia. Em sua justificativa, o deputado Pedro Czai, do PT de Santa Catarina, autor do projeto, destacou que o programa surge como resposta a esse obstáculo. Dessa forma, a implementação da medida contribuirá para a sustentabilidade ambiental e a redução das desigualdades regionais. Na reunião da comissão, o deputado Guleal confirmou que o projeto destaca a importância do acesso à educação de qualidade e a inclusão digital como motores essenciais para o desenvolvimento social e econômico do país.
7: Entendemos que a iniciativa representa um avanço decisivo na universalização do acesso à energia elétrica em todas as escolas públicas, fortalecendo a integração de políticas públicas estruturantes de educação, telecomunicações e energia.
6: O Fundo de Universalização dos Serviços de Telecomunicações tem o objetivo de promover a universalização da conectividade nas escolas públicas. Atualmente, o fundo não abrange investimentos em fontes de energia renovável para escolas localizadas em áreas sem acesso à eletricidade. Portanto, a proposta altera a lei que institui o FUSC, oferecendo a essas instituições os recursos necessários para se conectarem à rede elétrica e, consequentemente, à internet. Para ser aprovado, o projeto que cria o programa Luz na Escola ainda precisa ser analisado pelas comissões de Finanças, de Educação e de Constituição e Justiça. Da Rádio Câmara de Brasília, Sofia Peçanha.
3: Habitação.
0: Igor Timo, do União de Minas Gerais, é autor de projeto que amplia para 60 salários mínimos o valor dos imóveis que podem ser transferidos sem escritura pública. O deputado assinala que o propósito é reduzir custos para famílias de baixa renda, facilitando a regularização de moradias populares.
1: Igor Timo avalia que a regra atual empurra muitos compradores para contratos informais. O parlamentar ressalta que a proposta dispensa a escritura pública nesses casos, mas mantém a exigência de registro no cartório de imóveis.
0: Termina agora o Jornal Câmara dos Deputados, produzido pela Rádio Câmara, com trabalhos técnicos de Everson Urani e a apresentação de Márcio Aquiles Sardi e Val Monteiro. Boa noite.
1: Uma boa noite para você. Você fica com as notícias do Tribunal de Contas da União.
3: Minuto do TCU.
8: O Tribunal de Contas da União avaliou a atuação dos órgãos responsáveis pela prevenção e pelo combate à adulteração de bebidas alcoólicas. A auditoria analisou ações de registro, fiscalização, rastreabilidade e coordenação entre órgãos como Anvisa, Ministério da Agricultura e Ministério da Saúde. O tribunal identificou falta de barreiras preventivas para evitar o desvio de etanol combustível usado na adulteração de bebidas, além de problemas no sistema de registro e controle. A fiscalização também apontou falta de integração entre os órgãos de fiscalização e dificuldades para aplicar métodos baseados em risco. O TCU recomendou medidas à Anvisa, ao Ministério da Agricultura, à Agência Nacional do Petróleo, Gás Natural e Biocombustíveis e à Receita Federal para fortalecer a fiscalização e proteger a saúde dos consumidores. Saiba mais em tcu.gov.br.
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5: Beleza, beleza, galera, vamos embora. Caruaru FM, a rádio rock da cidade. Victor Hugo por aqui, mais um Rock Life nessa noite de segunda-feira. Vamos embora então, começando esse programa que já faz parte da sua semana. Rock Life, de segunda a sexta, de 8 às 10 da noite. Vamos embora então.
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1: Beleza, beleza, galera, vamos embora! Caruaru FM, a rádio rock da cidade. Vitor Hugo por aqui, encerrando o primeiro bloco desse Rock Life dessa segunda-feira. Daqui a pouco eu tô de volta.
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7: Beleza, beleza, galera, vamos embora. Caruaru FM, a rádio rock da cidade. Vitor Hugo por aqui, começando o segundo bloco desse Rock Life dessa segunda-feira. Vamos embora então, começando logo com música, porque aqui na Caruaru FM, você sabe, só toca as melhores.
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2: Beleza, beleza, galera, vamos embora, terminando o segundo bloco aí desse Rock Life dessa segunda-feira. Vamos embora então, fica antenado que depois do comercial eu tô de volta.
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8: Beleza, galera, vamos embora! Caruaru FM, a rádio rock da cidade. Vitor Hugo por aqui até as 10 da noite, mais um Rock Life. E nessa noite de segunda-feira não poderia ser diferente, né? Vamos embora com muita música pra você, as músicas que fizeram parte da sua vida, a trilha sonora que realmente faz parte da nossa história. Vamos lá então, daqui a pouco eu tô de volta.
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